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2: 21 horas e 5 minutos. 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
1: 21 horas e 18 minutos.
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1: 21 horas e 26 minutos.

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3: 21:34.
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1: 21:37.
2: Este samba vai pra Dorival Caymmi, João Gilberto e Caetano Veloso. Vamos lá.

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1: Nesse mesmo clima aí, Jovelina Pérola Negra, quero ver lá.

Tá bonito, galera! Samba aqui, samba!

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1: 21 horas e 51 minutos.
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1: 21 horas e 51 minutos.

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2: 22 horas e 6 minutos.
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Curiosidades sobre o Sagrado Coração de Jesus. Existem vários santos que tiveram visões sobre o coração de Jesus. Entre eles, destaco Santa Lutgarda em 1246, Santa Matilde em 1298, Santa Ângela de Foligno em 1309, Santa Juliana de Norwich em 1416, Santa Verônica Giuliani em 1727 e Santa Maria Margarida Alacoque em 1690. Santa Gertrudes propagou a grande devoção ao Sagrado Coração. Em 1302, foi uma das grandes difusoras da devoção do Sagrado Coração de Jesus. Em uma das aparições, a santa repousou a cabeça sobre a chaga do lado do Senhor e escutou o Divino Coração palpitar. Depois perguntou a São João por que não relatou isso em seu evangelho. E o apóstolo lhe respondeu que esta revelação estava reservada para outros tempos, quando o mundo precisasse ser reavivado no amor. Santa Maria Margarida Alacoque recebeu uma mensagem do próprio Cristo. Em 1690, ela recebeu a seguinte missão de Jesus: "Peço que na segunda sexta-feira, após Corpus Christi, se celebre uma festa especial para honrar o meu coração e que se comungue neste dia para pedir perdão e reparar os ultrajes por ele recebidos durante o tempo que permaneceu exposto nos altares." A festa do Imaculado Coração de Maria é celebrado um dia depois. No dia seguinte, a solenidade do Sagrado Coração de Jesus foi estabelecida assim pelo Papa Pio XII em 1944, porque esses dois corações são inseparáveis. Sagrado Coração de Jesus, que tanto nos amais, fazei que eu vos ame cada vez mais.

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1: Caros amigos e ouvintes da Rádio Sacramento FM, chegamos ao final de mais um dia. E eu convido você para juntos rezarmos a oração da noite.

Ao final dessa sexta-feira, iniciemos meditando um trecho do Salmo 90. Não temerás terror algum durante a noite, nem a flecha disparada ao meio-dia, nem a peste que caminha pelo escuro, nem a desgraça que devasta ao meio-dia. Nos encaminhemos para o fim desta noite, na certeza de que Deus nos ampara e olha por nós, e que não devemos jamais deixar que isso seja esquecido por nós, nem por nossos filhos, nem por nossos parentes e amigos. O coração do nosso Deus é paciente, bondoso e cheio de misericórdia. Durante a semana, a igreja dedica cada dia a uma devoção especial. A sexta-feira é dedicada à paixão de Jesus e ao seu sagrado coração. Rezemos. Em nome do Pai, e do Filho, e do Espírito Santo. Amém. Você pode me acompanhar mentalmente. Agora que o clarão da luz se apaga, a vós nós imploramos, Criador. Com vossa paternal misericórdia, guardai-nos sob a luz do vosso amor. Os nossos corações sonhem convosco. No sono possam eles vos sentir. Cantemos novamente a vossa glória ao brilho da manhã que vai surgir. Saúde concedei-nos nessa vida, as nossas energias renovai. Da noite a pavorosa escuridão, com vossa claridade iluminai. Ó Pai, prestai ouvido às nossas preces. Ouvi-nos por Jesus nosso Senhor, que reina para sempre em vossa glória, convosco e o Espírito de amor. Em ti, coração de Jesus, esperei. Não serei confundido eternamente. Sagrado coração de Jesus, que tanto nos amais, fazei que eu vos ame cada vez mais. Jesus, manso e humilde de coração, fazei o nosso coração semelhante ao vosso.

0: Salvai-nos, Senhor, quando velamos, guardai-nos também quando dormimos. Nossa mente vigie com Cristo, nosso corpo repouse em sua paz. Que o Senhor Todo-Poderoso nos conceda uma noite tranquila e no fim da vida uma morte santa. Em nome do Pai, e do Filho, e do Espírito Santo. Amém.
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2: 22:37.
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10: Olá, chegando mais uma edição do Moment Love nesta sexta-feira, 12 de junho de 2026. Olha que data especial para o nosso Moment Love entrar no ar, no seu coração, no seu rádio, né? Hoje, dia dos namorados, um dia mais do que especial, não é? E o Moment Love entra no ar com você e para você, trazendo músicas maravilhosas, sucessos que fazem o coração bater mais forte. Moment Love, começando nesta sexta-feira. Muito obrigado a você pela companhia, hein? Vamos juntos nas próximas 2 horas com o melhor do romantismo.

Red Moon aqui no nosso Parada Retrô. Come and get your love. As mais românticas você ouve aqui na nossa sexta-feira, e agora tem Kean, Everybody's Changed no Parada Retrô. Mais um tema inesquecível para você.

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0: Esse cantor sabe tudo e mais um pouco, hein? Jorge Vercillo, sou fã de Jorge Vercillo, deixando o nosso Moment Love muito mais especial. Endereço. Encerrando o nosso primeiro bloco aqui.
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2: 23:08.
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11: Agora um sucesso do ano de 2018 no nosso Moment Love, Homegrown Pete com Weary Horse. Seja muito bem-vindo, este é o Moment Love, o seu momento mais apaixonante do rádio.
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aqui no Moment of Love com All of Me. Sucesso de 2013, parece que foi ontem, né? Que essa música era lançamento. E agora vamos voltar ainda mais no tempo com o som de Richie, Menina Veneno, no Moment Love, dessa super sexta-feira. Viaje nas belíssimas canções. Lembrando que daqui a pouquinho tem a nossa tradução de hoje, hein? Com Paulinha Esteves.

0: Shaking Steves aqui no nosso Moment of Love. Give Me Your Heart Tonight. Mais um clássico de 1983, fechando o nosso segundo bloco de hoje. Daqui a pouco eu volto com muito mais e já também o nosso quadro Love in Word, a nossa tradução de hoje do Moment Love. Fique ligado.
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4: Olha a hora certa, gente, para você que tá ligado conosco. Agora são 23:38.
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4: Uma ótima noite para você que tá ligadão com a gente agora, 23:39.
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7: E agora chegando o nosso Love in Words, com o som de Tiziano Ferro. Paulinho Esteves irá traduzir essa belíssima canção, Serenere.
6: Canções que cruzaram o mundo, traduzidas para tocar sua alma. Está no ar, Love in Words, aqui no Moment Love. No Moment Love in Words.
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edição de hoje do Moment Love, edição especialíssima pra você, né? Gente, amanhã tem mais. Eu espero você mesmo horário por aqui sempre. Se cuida. E a gente se fala no Instagram também, viu? Marcos Vini, doutor, é só seguir. Moment Love de hoje tá acabando. Até a próxima!

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2: Meia-noite, horário de Brasília. Bom dia.
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2: Com a Mãe Aparecida, Rede Aparecida de Rádio, uma ótima e abençoada madrugada a você, meu irmão, a você, minha irmã. A você que a partir de agora nos faz companhia na segunda parte do programa Com a Mãe Aparecida. Eu, Eduardo José, estou chegando para ficar com vocês em mais uma madrugada. Nesta caminhada de fé, de amor, paz e esperança, sempre com as bênçãos do Senhor Jesus, nosso Salvador e Redentor. Com as bênçãos de nossa mãezinha querida, a Senhora Aparecida. Obrigado a você, meu irmão, que nos acolhe na sua casa, no seu trabalho, onde quer que você esteja neste dia, nesta noite, nesta madrugada. Obrigado, viu, pelo carinho de sempre. Aos irmãos que estão pelas estradas Brasil afora, louvando e agradecendo ao bom Deus por mais um dia de trabalho, mais um dia de jornada. E a você, meu irmão, que está aí na sua casa, no seu cantinho de oração, louvando, agradecendo e pedindo sempre também a proteção e as bênçãos de nossa Mãe Santíssima, a Senhora Aparecida. Aos irmãos que estão nos ouvindo, rezando conosco, por uma das nossas emissoras que integram a Rede Aparecida de Rádio, rádios espalhadas por todo o Brasil. Obrigado pelo carinho de todos vocês. Rezando conosco também pelo aplicativo Aparecida e pelo a12.com/Rádio Aparecida. Vamos juntos. Alegria, amor, paz e esperança. Com a produção de Marcos Tiago, a coordenação de Paula Castro, a direção do padre Vanderlei Souza, missionário redentorista. Hoje nós estamos vivendo o dia 13 de junho, 2026, sabadão da graça de Deus. E hoje, todo sábado, dedicado à Virgem Maria. E hoje nós celebramos o Imaculado Coração de Maria. Esse dia tão belo, tão importante para todos nós celebrarmos o coração de nossa Mãe Santíssima. E hoje também celebramos Santo Antônio. É, 13 de junho, dia de Santo Antônio. E nós pedimos sempre a intercessão de Santo Antônio em nossa vida, na vida de nossos familiares, pedindo sempre a proteção e a intercessão de nossa Mãe Santíssima, a Senhora Aparecida. Obrigado a você que nos acolhe, a você que reza conosco aqui, rezando, louvando e agradecendo. E quem está chegando é o nosso querido padre William Betônio, aos fins de semana, participando conosco nesse momento de evangelização, de reflexão, com os ponteiros apontam para o infinito.
4: O anjo do Senhor anunciou a Maria e ela concebeu do Espírito Santo. Ave Maria, cheia de graça, o Senhor é convosco. Bendita sois vós entre as mulheres, e bendito é o fruto do vosso ventre, Jesus. Santa Maria, Mãe de Deus, rogai por nós, pecadores, agora e na hora da nossa morte. Amém. Rogai por nós, Santa Mãe de Deus, para que sejamos dignos das promessas de Cristo. Oremos e fundi, Senhor, vos rogamos a vossa graça em nossos corações, para que nós que conhecemos pela anunciação do anjo a encarnação de Jesus Cristo, vosso Filho, cheguemos por sua paixão e morte de cruz à glória da ressurreição. Pelo mesmo Cristo, nosso Senhor. Amém.
5: Olá, queridos ouvintes da Rádio Aparecida e da Rede Aparecida de Rádios. Eu sou o Padre William Betônio, missionário redentorista, e aos sábados e domingos estou aqui neste momento em que os ponteiros apontam para o infinito. Que bom estar junto com você, celebrando neste dia 13 de junho Santo Antônio, um santo tão conhecido, famoso no meio popular, um santo que nasceu em Portugal, tem uma origem muito próxima da nossa, e a sua devoção, juntamente com os colonizadores que aqui chegaram, teve uma grande difusão na cultura popular, de maneira especial aqui no Nordeste. Eu falo diretamente dos estúdios da rádio Bom Jesus FM. Bem, nós estamos concluindo a 10ª semana deste tempo comum, e eu gostaria de recordar alguns pontos a respeito desta semana, a reflexão da liturgia e essa linha que perpassa todos os evangelhos. Bem, a gente começou com o domingo, o evangelho de Mateus, que conta a história dele próprio, que tem a sua experiência com Jesus, abandona a coletoria de impostos e passa a seguir Jesus. Um jantar na sua casa faz com que os fariseus e os mestres da lei questionem: mas como assim? Se ele se diz um profeta, se diz o Messias, como ele pode sentar com gente desse jeito, com pecadores desta forma? E aí Jesus já responde que veio para os pecadores, para os doentes, e não para os santos, para aqueles que estão ou se sentem curados. É isso que Jesus responde aos fariseus. E aí nós vemos que durante a semana existe uma conexão forte sobre isso. Por quê? Na primeira parte da semana, de segunda até quarta-feira, a gente reflete um pouco sobre a questão das bem-aventuranças. A proposta do reino de Deus que vem por Jesus Cristo pede de nós uma conversão completa, inteira de nós. E para isso é necessário que a gente possa compreender essa vida que nós vivemos do reino de Deus. E aí, de segunda a quarta-feira, a gente pega esse trecho do evangelho de Mateus, que começa com o sermão da montanha, e depois vai falando, né, que é necessário ser sal da terra, ser luz do mundo, né, e que não veio para abolir a lei, mas para dar o pleno cumprimento. Ele é aquele que garante a verdadeira lei, a verdadeira aliança, porque ele é a palavra de Deus encarnada. Bem, podemos dizer que existe três pontos centrais nessa reflexão. Acho que o primeiro é a questão da misericórdia e do sacrifício, que aparece lá no evangelho de domingo. Jesus fala que não quer o sacrifício, mas quer a misericórdia, quer um coração novo, um coração purificado. Este coração purificado, ele se identifica, né, com essa realidade das bem-aventuranças, e passa a ser sinal no mundo, dando sabor como sal e iluminando o mundo, para que exista o pleno cumprimento da palavra de Deus, que já é o final da nossa semana, da reflexão dessa liturgia. Viver assim, né, a liturgia dessa semana é entender esse convite de Jesus para que a justiça, a nossa justiça, ela supere a dos escribas, dos mestres da lei, e que somos chamados a abandonar o legalismo e abraçar uma fé viva, onde o culto que nós prestamos a Deus no altar se traduz na misericórdia que nós praticamos na vida com os nossos irmãos e irmãs. Meus queridos, por hoje vamos ficando por aqui. Gostaria de saudar tantas comunidades espalhadas por este Brasil que...

0: Tem 104-1043, é o nosso WhatsApp, para você enviar a sua mensagem de fé, de amor, paz e esperança e também as suas intenções para o Santo Terço logo mais às 4 da manhã, rezando por você e pela sua família. E o nosso momento é de oração. Celebramos hoje um dos mais queridos e populares santos católicos em todo o mundo. O Papa Leão XII o chamou de santo de todo o mundo, devido à enorme extensão de sua devoção. Ele é o padroeiro dos pobres, padroeiro dos viajantes, pedreiros e padeiros, entre outros tantos profissionais. Além disso, Santo Antônio também é muito procurado como santo casamenteiro. Ele foi testemunha de uma aparição do menino Jesus, a quem segurou em seus braços, e por isso é assim representado nas imagens e pinturas. Sua fama de realizar atos prodigiosos perdura até hoje. Santo Antônio continua revelando uma faceta da vida evangélica e apostólica à Igreja dos nossos dias, convocada para a nova evangelização com novo ardor e criatividade. Como os santos estão pertinho de Deus e não cessam de interceder por nós, hoje a ele recorremos, pedindo sua intercessão por nós, por nossas famílias, pelos namorados e por toda a humanidade. Oremos.
1: Ó Santo Antônio, exemplo de humildade e caridade, vos dedicastes ao anúncio da palavra de Deus. Sois conhecido no mundo inteiro, principalmente como santo casamenteiro e amigo dos pobres. Nós os pedimos, intercessor dos humildes, olhai com bondade as nossas necessidades. Nós vos suplicamos, conservai os casais num amor fiel e ajudai os que querem casar-se, para que encontre uma pessoa amiga, sincera, fiel, segundo a vontade do Pai, e que cresçam no amor mútuo para a construção de uma nova família. Ó amigo dos pobres, não permitais que falte pão em nossas mesas, mas, sobretudo, ajudai-nos a buscar o pão vivo, que é o próprio Cristo, na Eucaristia. Santo Antônio, rogai por nós.

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13: Meia-noite, 32. 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
13: Com a Mãe Aparecida, Rede Aparecida de Rádio, juntinho de você, meu irmão, minha irmã, irmãos em Cristo que rezam conosco nesta madrugada, louvando e agradecendo ao bom Deus. Mandando um abraço pro nosso irmão querido José Carlos, lá em Itajubá, Minas Gerais, não, né? Aqui pertinho da gente, sul de Minas, Itajubá, Minas Gerais, e hoje ele reza pedindo pelos padres lá da paróquia dele, Santo Antônio, o pároco padre Gilberto e o vigário padre José Marcos, que Deus dê saúde e sabedoria para guiar o seu rebanho. Ontem foi o último dia da trezena de Santo Antônio. Hoje, o dia da grande festa em louvor a Santo Antônio. Viva Santo Antônio! Viva Jacarlas! Ei, coisa boa! E ó, ele coloca aqui pra gente, não vai faltar o pão de Santo Antônio. É outra tradição também, né? Na festa de Santo Antônio, as pessoas fazem promessas para distribuírem o pãozinho de Santo Antônio. E eu lembro até hoje que minha mãe, ela costumava, né, receber esse pãozinho de Santo Antônio e manda a tradição que você coloque na lata de mantimento, né? A minha mãe colocava na lata de arroz para que nunca falte, né, o nosso pão de cada dia, a nossa comida de cada, o alimento de cada dia. E até hoje eu mantenho essa tradição, viu, meu povo? Até hoje, na minha casa, o pãozinho de Santo Antônio é colocado dentro da vasilha de arroz e tá lá, e fica lá. E nós continuamos sempre, né, mantendo essas tradições, pedindo sempre a intercessão de Santo Antônio na nossa vida, né, Zé Carlos? Ei, coisa boa, viu? Parabéns a vocês todos que estão celebrando Santo Antônio. Como bem disse o padre William Bettoni agora há pouco na sua participação, saudando todas as comunidades, as paróquias que tem Santo Antônio como santo padroeiro. Obrigado a todos vocês, né? Nosso querido Zé Carlos está lá celebrando Santo Antônio, José Carlos lá em Itajubá, rezando, e como ele, muitos por aí afora também celebrando no dia de hoje, vão celebrar com a festa, a procissão logo mais de Santo Antônio e aquele, né, aquele quentãozinho, aquela pamonha, aquele milho assado. Ei, coisa boa, viu? Festa junina, quadrilha, não é verdade? Vamos dançar uma quadrilha. Obrigado, viu, Zé Carlos, meu querido amigo aí em Itajubá, rezando conosco. Assim como ele também, o nosso irmãozinho Luiz Fernando em Taubaté, rezando conosco.
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13: Tudo pela graça de Deus. Padre Reginaldo Carreira.

0: Pela graça de Deus estamos aqui com a Mãe Aparecida, louvando e agradecendo sempre, sempre por tudo que somos, por tudo que temos. Padre Reginaldo Manzotti.
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0: Reginaldo Carreira. Quem está chegando com o salmo responsorial é o nosso Pablo Soares.
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2: 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Muitas vezes deu à luz a que era estéril, mas a mãe de muitos filhos definhou.
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2: 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É o Senhor quem faz o pobre e faz o rico. É o Senhor quem nos humilha e nos exalta.
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2: O Senhor ergue do pó o homem fraco. Do lixo ele retira o indigente para fazê-lo assentar-se com os nobres num lugar de muita honra e distinção. 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
1: Quem confia em Deus, mesmo que tenha de enfrentar todas as ondas de violência e adversidades, sabe se colocar confiante em suas mãos. Lembro de maneira especial nesta oração os aniversariantes de hoje: o Antônio de Cruzeiro, o padre Daniel, lá de Goiás, da cidade Águas Lindas, e o Mauro, aqui de Campinas. Iniciemos esta oração invocando a Santíssima Trindade. Em nome do Pai, do Filho e do Espírito Santo. Amém. Senhor nosso Deus, nosso Pai, nós cremos em vós, nós esperamos em vós, nós vos amamos, nós vos agradecemos este dia e vos damos graças porque estamos com vida. Oferecemos este dia ao Senhor com todas as nossas alegrias e sofrimentos, com todos os nossos trabalhos e divertimentos. Guardai-nos do pecado e fazei de nós instrumentos de vossa paz e do vosso amor. Ajudai-nos a observar vossos santos mandamentos. Amém. Sábado, dia 13 de junho. O trecho do Evangelho de hoje é escrito por Lucas, capítulo 2, versículos de 41 a 51. Anúncio do Evangelho de Jesus Cristo segundo Lucas. Os pais de Jesus iam todos os anos a Jerusalém para a festa da Páscoa. Quando ele completou 12 anos, subiram para a festa, como de costume. Passados os dias da Páscoa, começaram a viagem de volta. Mas o menino Jesus ficou em Jerusalém sem que seus pais o notassem. Pensando que ele estivesse na caravana, caminharam um dia inteiro. Depois começaram a procurá-lo entre os parentes e conhecidos. Não o tendo encontrado, voltaram para Jerusalém à sua procura. 3 dias depois o encontraram no templo. Estava sentado no meio dos mestres, escutando e fazendo perguntas. Todos os que ouviam o menino estavam maravilhados com sua inteligência e suas respostas. Ao vê-lo, seus pais ficaram muito admirados e sua mãe lhe dizia: "Meu filho, por que agiste assim conosco? Olha que teu pai e eu estávamos angustiados à tua procura." Jesus respondeu: "Por que me procuráveis? Não sabeis que devo estar na casa de meu pai?" Eles, porém, não compreenderam as palavras que lhes dissera. Jesus desceu então com seus pais para Nazaré e era-lhes obediente. Sua mãe, porém, conservava no coração todas essas coisas. Palavra da salvação. O coração, na linguagem bíblica, não se restringe ao âmbito afetivo apenas, como simbolizamos hoje, mas representa a pessoa como um todo. Sentimentos, pensamentos, consciência, memória, decisões. Ao menos 2 vezes o Evangelho de Lucas se refere diretamente ao coração de Maria. Em Lucas capítulo 2, versículos 19, e no Evangelho no trecho de hoje. Ao longo do seu Evangelho, Lucas nos apresenta sempre Maria como a perfeita discípula de Jesus, aquela que escuta e guarda no coração a palavra. Por isso é para nós modelo de seguimento. A devoção ao Imaculado Coração de Maria tornou-se mais conhecida após as aparições de Fátima, em 1917, que assim falou aos pequeninos pastores: "Jesus quer estabelecer no mundo a devoção do meu Imaculado Coração." No sábado, a igreja incentiva a rezar de maneira especial e particular por Maria, Mãe de Deus e nossa. Rezemos especialmente também pelas mulheres, aquelas que se levantam cedo para seus afazeres domésticos, e também por aquelas que trabalham fora de casa. Muitas delas são o sustento, o esteio para sua família. Lembremos de todas as mulheres grávidas que passam por esta experiência bonita. Rezemos por aquelas que querem engravidar e ser mãe. e também pelas mulheres e famílias que estão esperando a adoção de uma criança. Enfim, pedimos a intercessão da Mãe de Jesus nesta oração para todas as mulheres. E rezemos juntos o Magnificat, junto com Maria. A minha alma engrandece o Senhor e se alegrou o meu espírito em Deus meu Salvador, pois ele viu a pequenez de sua serva. Desde agora gerações hão de chamar-me de bendita. O Poderoso fez em mim maravilhas e santo é o seu nome. Seu amor de geração em geração chega a todos que o respeitam. Demonstrou o poder de seu braço, dispersou os orgulhosos, derrubou os poderosos de seus tronos e os humildes exaltou. De bem saciou os famintos e despediu sem nada os ricos. Acolheu Israel, seu servidor, fiel ao seu amor, como havia prometido aos nossos pais, em favor de Abraão e de seus filhos para sempre. Seja dado a você, no seu cotidiano, sempre sentir a presença e proteção de Maria, Mãe de Deus e nossa. O Senhor esteja convosco, ele está no meio de nós. Pela intercessão de Nossa Senhora Auxiliadora, desça sobre você, sobre a sua família, sobre as suas intenções, a bênção do Deus Todo-Poderoso. Pai, Filho e Espírito Santo. Amém. O abraço de hoje vai para o pessoal de Campinas. Um abraço para a Brenda e para o Renan, para o Donizete, para a Edneia e para o Tico e para o Gustavo. Sou o padre Edmilson Moraes, salesiano de Dom Bosco, e moro atualmente em Campinas, no estado de São Paulo, no Colégio Liceu Salesiano Nossa Senhora Auxiliadora. Que Deus continue te sustentando nas suas decisões. Abraço. Até mais.
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0: Três minutinhos faltando para a uma da manhã. Nova pessoa, na voz de Agnus Dei, cantando pra gente. Madrugada de sábado, com a mãe Aparecida, hoje 13 de junho, celebrando Santo Antônio. E celebrando também o Imaculado Coração de Maria.
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0: Sueli Façanha cantando pra gente Teu Tesouro com a Mãe Aparecida, Rede Aparecida de Rádio Música, Fé e Missão.
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0: 1:03.
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0: Obrigado a você que nos acolhe e reza conosco nesta madrugada, louvando e agradecendo por tudo que temos, por tudo que somos. 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
0: E é hora do nosso departamento de jornalismo entrar em ação. Isso mesmo, trazendo pra gente os destaques da nossa Santa Mãe Igreja.
10: Olá, para você que acompanha a programação da Rede Aparecida de Rádio e emissoras parceiras, chego com os principais destaques da Igreja Católica no Brasil e no mundo. Começo destacando o encerramento da viagem de Papa Leão XIV à Espanha. Os detalhes com Camila Moraes, correspondente da Rede Aparecida de Comunicação em Roma.
11: Olá, uma saudação a todos os ouvintes da Rádio Aparecida, o Papa Leão XIV, a primeira vez na Espanha. O Papa desembarcou em Madrid no último dia 6 de junho. O Papa passou por Madrid, onde conversou com o episcopado espanhol, fez um momento com os bispos da Espanha, também teve um diálogo no Congresso dos Deputados, conversando com os representantes do poder público. O Papa falou da importância do diálogo, de buscar a comunhão, de buscar a paz, retomando também a sua encíclica Magnífica Humanitas. O Papa disse da importância de sermos humanos, de não vivermos de aparência. Um dos momentos mais marcantes do Papa Leão XIV foi a vigília de oração com mais de 600 mil jovens em Madrid. De Madrid, o Papa embarcou para Barcelona, onde ele esteve em um centro de detenção provisória, ouviu o relato de detentas. O Papa também se encontrou com instituições caritativas, ouvindo a pergunta de um pequeno garoto de 9 anos que o questionou se ele sempre quis ser Papa, a importância dos avós. E o Papa, nesse diálogo com toda a comunidade eclesial, com os leigos religiosos, mas também falando sobre a importância do diálogo em tempos de tantas divisões. O Papa chegou às Ilhas Canárias falando sobre a crise migratória. As Ilhas Canárias, que ganharam grande visibilidade durante a pandemia, onde mais de 3 mil imigrantes chegaram em apenas uma semana, seguindo a rota do Atlântico. E aí, ano passado, foram mais de 17 mil imigrantes que chegaram durante todo o ano. Então, retomando esse ponto tão forte da Espanha, o Papa fala também sobre a importância de olhar com misericórdia para essas pessoas, buscando soluções práticas para a crise migratória, não só na Espanha, mas no mundo todo.
10: Iniciamos nesta semana a Copa do Mundo. Durante a viagem à Espanha, Papa Leão XIV arrancou alguns sorrisos ao recordar sua paixão pelo esporte. O Santo Padre afirmou que gosta e jogava futebol quando novo. Um dia antes do início da Copa, o Santo Padre afirmou que, em postagem na rede social X, que quem não sabe passar a bola, mesmo que tenha talento, ainda não entendeu o jogo, e quem não sabe viver com os outros e pelos outros ainda não entendeu a vida. Recordamos que Papa Leão nos convida a rezar neste mês de junho pelos valores do esporte, como destaca o delegado da Conferência Nacional dos Bispos do Brasil junto à Santa Sé para o esporte e coordenador acadêmico do programa FGV FIFA, Pedro Trengrausi.
12: Ele traz algo que é muito próximo dele mesmo, ele que pratica esporte, ele que gosta de esporte, e ele que reconhece o esporte, assim como o Papa Francisco e também como o Papa João Paulo II, como um caminho para a santidade. O esporte, ele traz aquilo de mais humano que nós temos, né? Inclusive, é muito interessante que nesse mês de junho o tema de oração do Papa Leão seja o esporte, porque ele acaba de publicar a encíclica sobre a inteligência artificial, que é exatamente o oposto do que o esporte representa. Não tem condições, né, das pessoas praticarem esporte com inteligência artificial. É uma atividade eminentemente humana, magnífica e humana, assim como a sua encíclica. Então, os valores do esporte, o equilíbrio, a temperança, assim como os valores cardeais, eles estão presentes aqui nesse mês de oração que o Papa Leão faz pelo esporte. Em relação a um grande evento como a Copa do Mundo, nós temos aí o encontro dessas nações todas simbolizando essa grande comunidade que nós vivemos no planeta inteiro, povos diferentes, culturas diferentes, línguas diferentes, costumes diferentes, todos juntos no mesmo lugar, disputando uma competição em júbilo. Então, esse exemplo de que é possível viver em harmonia, é possível viver com as mesmas regras, porque o esporte, ele oferece esse momento em que todo mundo respeita as mesmas regras. Nós temos pouquíssimos exemplos do mundo inteiro respeitando as mesmas regras. O esporte é um deles. E isso traz o sentimento de que é possível construir um mundo onde todo mundo seja igual, onde todo mundo esteja sob as mesmas regras, onde todo mundo esteja participando em iguais condições. Porque é isso que o esporte representa, a oportunidade de disputar em iguais condições, participar de uma competição em iguais condições, né? E eu acho que esse momento de uma Copa do Mundo, que o nome já diz, é do mundo, não é de um país só, né? Não é de uma nação só, ele nos lembra, ele nos recorda, né? A condição humana que todos temos de filhos de Deus, somos todos iguais, não é? Criados à sua imagem e semelhança, e o esporte nesse aspecto representa um pouco isso.
10: Agora falando dos destaques da Igreja no Brasil, durante live realizada no início da semana, a equipe nacional de animação do Sínodo afirmou que as novas diretrizes gerais da ação evangelizadora da Igreja, já disponíveis, são caminho para que as dioceses de todo o país vivam a sinodalidade na prática, como destacou o coordenador da equipe de animação do Sínodo e bispo da diocese de Petrópolis, no Rio de Janeiro, Dom Joel Portela Mato.
13: Para o Brasil, as diretrizes gerais são a, não diria única, mas a maior concretização das conclusões sinodais. Duas coisas são importantes aí, né? O método de construção das diretrizes foi altamente sinodal, com uma escuta ampla. Você sabe, e os ouvintes também sabem, foram 26 versões do instrumento de trabalho. E todas as propostas expressas nos caminhos da missão são propostas para serem vividas em formato sinodal. A nossa função como equipe nacional de animação do sínodo é ajudar as 280 dioceses a viverem exatamente esse processo. A secretaria do sínodo nos indicou agora um calendário para 2027 e 2028. 2021, 2022, aquela fase de consulta, de escuta, 23, 24, a celebração, 25, tivemos o falecimento do Santo Padre, o Papa Francisco, a chegada do Papa Leão XIV, e agora 2026 é o período que vai até 20 de junho de 2027, é o período das assembleias diocesanas, que vão procurar trazer para a realidade local a conclusão dos sínodos. 2028, assembleias regionais, os 19 regionais do Brasil, Assembleia Continental, CELAM, e depois a Assembleia Eclesial em outubro de 2028 em Roma.
10: Bispos, assessores, coordenadores de pastorais e representantes das dioceses e arquidioceses do estado de São Paulo se reuniram nesta semana na edição de número 88 da Assembleia Regional dos Bispos do Regional Sul 1. Neste ano, a Assembleia teve como tema recepção criativa das diretrizes gerais da ação evangelizadora da Igreja no Brasil nas igrejas locais, como destacou o secretário executivo do Regional Sul 1 da CNBB, Padre Luiz Fernando da Silva.
14: Na Assembleia Geral dos Bispos que aconteceu em Aparecida, foram aprovadas as novas diretrizes da ação evangelizadora da Igreja no Brasil. Agora, o grande desafio é como aplicá-las em cada igreja local. E o estado de São Paulo, o maior estado da nossa federação, é o maior estado também em números de dioceses, são 43 dioceses, reunido nessa 88ª Assembleia, se faz essa pergunta, né? Em que estado de São Paulo nós queremos aplicar essas diretrizes da ação evangelizadora? A primeira descoberta é num estado de São Paulo marcado pela cultura urbana. Apesar da complexidade urbana ser mais visível nas grandes cidades, como a capital, mas a cultura urbana, ela permeia todo o estado de São Paulo. E essa cultura urbana traz consigo desafios eclesiais e sociais. Então, o grande desafio dos bispos nesta Assembleia é oferecer respostas, né, e construírem juntos um plano de ação de como tornar as diretrizes mais próximas das comunidades, para que não seja um conceito assim tão distante, né? Quando fala diretrizes, o que é isso, né? É a missão dos bispos, dos coordenadores de pastoral, tornar esse assunto o mais próximo possível das bases das nossas comunidades.
10: Esses são os destaques da Igreja Católica no Brasil e no mundo. Rafael Oliveira para a Rede Aparecida de Rádio e Signos Brasil.
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0: 1:19, se és minha mãe, da voz de Antônio Cardoso, grande amigo da Rádio Aparecida e Rede Aparecida de Rádio. 1:19 é hora da nossa
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0: Com a Gabi Pedroso chegando nessa madrugada de sábado.
1: A eternidade está no presente. Não há folha que não esteja sob os teus cuidados. Não há grito que antes de ser emitido, tu já não tenhas ouvido. Não há água nas rochas que lá não fosse escondida pela tua sabedoria. Não há fonte oculta que não tenha sido ocultada por ti. Não há grotão para uma casa solitária que não fosse planejada por ti para ser uma casa solitária. Não há homem neste acre de matas que não tenha sido feito por ti para este acre de matas. Porém, há mais consolo na substância do silêncio do que na resposta a uma pergunta. A eternidade está no presente. A eternidade está na palma da mão. A eternidade é uma semente de fogo cujas raízes bruscas derrubam as barreiras que impedem meu coração de ser um abismo. Diálogos com o silêncio. Thomas Merton.
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0: Tempo eterno, só por hoje, 1:23. Com a Mãe Aparecida, Rede Aparecida de Rádio, às 4, Santo Terço, e você, meu irmão, minha irmã, rezando com a gente, viu? Por você, pela sua família, por todas aquelas pessoas que pedem suas orações.
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0: Preparai o caminho do Senhor, Eliana Ribeiro e Michael Marx. Linda essa canção. 1:27 com a Mãe Aparecida, música, fé e missão.
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0: 1:30. 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
0: Com a Mãe Aparecida, Rede Aparecida de Rádio, juntinho de você, aí na sua casa, no seu trabalho, louvando e agradecendo ao bom Deus. O João Reis lá em Brasília, rezando por ele, por toda a família, os nossos irmãos, a família Félix, o Ayrton e o Miguel lá em São José do Rio Preto, nos ouvindo pela Rádio Interativa FM a 104.3, louvando e agradecendo a Deus também. A Josi Filippini em Formigueiro, no Rio Grande do Sul, nos rezando conosco pela Rádio Medianeira FM de Santa Maria, nossa grande parceira, louvando e agradecendo a Mãe Aparecida, pedindo bênçãos para todos nós. Amém. 1:31.
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0: Com Padre Rubens Gomes de Carvalho, missionário redentorista.
11: Reunidos uma vez mais
8: aqui para o nosso encontro. Eu abraço a todos vocês. Sacramento da Crisma ou Confirmação. Unção com o óleo consagrado pelo bispo na Eucaristia da Quinta-feira Santa de manhã. Assim, o cristão confirmado, crismado, reafirma na sua missão de sempre estar preparado para, fortalecido pelo Espírito Santo, se compromete e reafirma a agir em nome de Cristo, como discípulos de Cristo, torna-se outro Cristo, denunciando o mal, o pecado, anunciando o reino de Deus pelo Evangelho e pelo testemunho. Lembrando que está pelo crisma reafirmando seus compromissos assumidos no batismo. Não se confirma a celebração, o sacramento do batizado, mas sim se confirma, se renova os compromissos do batismo, do munus sacerdotal, munus profético, munus regio e a vivência da filiação divina, a busca da santidade. O confirmado, o crismado, ele busca fugir do pecado, busca viver a graça de Deus e assumir a missão, assumir o compromisso e a caridade, fortalecendo a sua fé. Confirma-se então o sacramento da crisma, da confirmação. Ele confirma, recebe o Espírito Santo para fortalecer o cristão para ser fiel às promessas do batismo. Podemos dizer com Frei Beto, dominicano, a confirmação é o sacramento da militância cristã, é o sacramento do fortalecimento e relembrança das promessas do batismo, sobretudo quando ainda recebido quando criança, em criança sem conhecimento do fato e talvez sem a preocupação dos pais e padrinhos em não educar religiosamente o filho e a filha. E assim a confirmação recebida durante a realidade adulta da pessoa, ele está se confrontando verdadeiramente com a vida do Senhor. Eis o que nos conscientiza o Concílio Vaticano II no documento sobre a Igreja, documento Lumen Gentium número 11. Pelo sacramento da confirmação ou crisma, os cristãos são mais perfeitamente vinculados, unidos à Igreja de Jesus, enriquecidos com uma força especial do Espírito Santo. E deste modo, ficam então os crismados obrigados a difundir e defender a fé por palavras e obras como verdadeiras testemunhas de Cristo. Confirmação, crisma, fortalecimento na fé para a vivência profunda do amor e da santidade de Jesus. Voltaremos no próximo encontro as nossas reflexões sobre a crisma.
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11: Chegando em mais uma madrugada com a Mãe Aparecida.
12: Se for para aguardar coisas boas, aproveitemos o tempo de espera para acompanhar a alegria do plantio. Se for para lidar com possibilidades ruins, aguardemos o tempo de espera para confiar no melhor, ou se preparar para fortalecer o coração para lidar com o que vier, sem sofrer por antecedência. Enfim, vale a pena saber esperar, mas nunca foi fácil, ainda mais nos dias de hoje, com excesso de informações, a rotina corrida, um clima de ansiedade constante. Corremos o risco de viver tão preocupados com o futuro que quase não curtimos o presente. E o presente, esse não volta mais. É um grande presente. Aproveite o seu presente. Aproveite a espera.

0: Deus abençoe você.
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2: Os santos nos ensinam hoje, dia 13 de junho. Eu, Padre André, estou aqui com você, amigo e amigo ouvinte, para a gente conhecer um pouquinho a história desse grande santo e pedimos hoje a sua intercessão, Santo Antônio de Pádua. Nesse dia, celebramos a memória do popular santo, doutor da Igreja, que nasceu em Lisboa no ano 1195 e morreu nas vizinhanças da cidade de Pádua, na Itália, em 1231. Por isso, é conhecido como Santo Antônio de Lisboa ou de Pádua. O nome de batismo dele era Fernando de Bulhões e Taveira de Azevedo. Ainda jovem, pertenceu à Ordem dos Cônegos Regulares, tanto que pôde estudar filosofia e teologia em Coimbra até ser ordenado sacerdote. Não encontrou dificuldade nos estudos, porque era de inteligência e memória formidáveis, acompanhada por grande zelo apostólico e santidade. Aconteceu que em Portugal, onde estava, Antônio conheceu a família dos franciscanos, a ordem dos frades menores, que não só o encantou pelo testemunho dos mártires em Marrocos, como também o arrastou para a vida itinerante na santa pobreza, uma vez que também queria testemunhar Jesus com todas as forças. Ao ir para Marrocos, Antônio ficou tão doente que teve de voltar, mas providencialmente foi ao encontro do pobre de Assis, São Francisco, o qual lhe autorizou a ensinar aos frades as ciências que não atrapalhassem os irmãos de viverem o Santo Evangelho. Seu maior destaque foi a vivência e pregação do Evangelho, o que era confirmado por muitos milagres. Santo Antônio serviu sua família franciscana através da ocupação de altos cargos de serviço na ordem. Isto até morrer com 36 anos para esta vida e entrar para a vida eterna. Deus eterno e todo-poderoso, que desse Santo Antônio ao vosso povo como insigne pregador e intercessor em todas as necessidades, fazei-nos por seu auxílio seguir os ensinamentos da vida cristã e sentir a vossa ajuda em todas as provações. Por nosso Senhor Jesus Cristo, vosso Filho, na unidade do Espírito Santo. Amém. Santo Antônio, rogai por nós.
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0: 1:45, 15 minutinhos faltando para as 2 da manhã, madrugada de sábado, 13 de junho, dia de Santo Antônio. E dia também de celebrarmos o Imaculado Coração de Maria. Banda Vida Reluz, como és lindo. 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
2: Ouvintes da Rádio Aparecida, Rede Aparecida de Comunicação, do programa Você Também é Chamado. Mais uma vez, somos convidados a refletir sobre a vocação. A vocação como resposta ao chamado do Senhor, que nos convida a servir com alegria e fidelidade. O discípulo é aquele que se coloca a caminho, anunciando a vida nova em Cristo Jesus. Por isso, é a partir desse pensamento que nós vamos refletir hoje a proposta que Deus tem para cada um de nós de sermos discípulos alegres, discípulos contentes e felizes, seguindo-o com alegria o seu chamado. E o primeiro ponto que quero refletir com você, a vocação e felicidade. Indagar-se sobre a própria vocação é muito mais do que pensar no que fazer com a própria vida. É, antes de tudo, reconhecer a vida como dom de Deus e que Ele, desde a nossa concepção, nos escolheu, abençoou e nos predestinou para darmos um sentido à nossa existência, vivendo conforme a vida de seu Filho Jesus, sendo capazes de amar e servir, conforme podemos ver lá na carta de Paulo aos Efésios, capítulo 1, versículo de 4 a 5. Portanto, questionar-se sobre a própria vocação é reconhecer que Deus é nosso Pai e que Ele tem um projeto de vida para nós. Da dinâmica fidelidade ao projeto divino dependerá a quantidade da nossa existência e da nossa felicidade. Vocação e felicidade são inseparáveis. Portanto, a vocação ao qual eu sigo, seja o matrimônio, seja a vida religiosa consagrada, seja a vida sacerdotal, seja a vida leiga missionária em nossas comunidades e paróquias, deve ser vivida com alegria, com felicidade, não com tristeza. Jesus é alegria, Jesus é felicidade, Jesus é amor. Por isso, Ele quer que nós abraçamos a nossa vocação com alegria, não com tristeza ou pessimismo. Como identificar os sinais de nossa vocação? Como podemos reconhecer para onde Deus nos chama? Eis a questão. É necessário reconhecer que não existe uma fórmula para se chegar à descoberta da própria vocação. Porém, as descobertas humanas são consequências de um processo de sinais. Os sinais são como balizas que nos apontam o caminho a seguir. Portanto, quais são os sinais vocacionais? O primeiro deles, a atração. O primeiro sinal de vocação é a inclinação que sentimos para assumir um determinado modo de vida. Essa atração se manifesta através do interesse pessoal para com uma determinada vocação. Se alguém não sente atração por uma determinada vocação, significa que não é chamado a abraçá-la. O outro ponto é a admiração. A atração tem como ingrediente a admiração pelo dinamismo daquela vocação. Quem é chamado a uma vocação específica passa a admirá-la por meio daqueles que assumiram. Quem deseja ser sacerdote admira o sacerdócio. E depois também o gosto. A atração e a admiração contribuem para que a pessoa goste daquilo que é típico de uma determinada vocação. Toda pessoa feliz em sua vocação gosta daquilo que faz e faz com que outras pessoas também se sentem animados a segui-lo. E depois também a sintonia. Toda vocação tem suas exigências naturais, seu dinamismo, suas cruzes, suas renúncias, seus desafios próprios. Quem é chamado ao matrimônio viverá a vida matrimonial com alegria, assumindo suas exigências, mesmo que venham os ventos contrários. Quem opta pela vida sacerdotal acolhe os deveres próprios do sacerdócio, a vocação sacerdotal de seguir Jesus com alegria, sendo um bom pastor a serviço do povo de Deus. Quem escolhe a vida religiosa e consagrada assimila também suas exigências específicas. Deus dá a cada um os dons necessários para que viva em sintonia e com alegria a sua opção vocacional. Por isso, nada lhe será pesado se realmente a vocação a qual eu escolhi será vivida com alegria, com disposição, com sintonia ao Deus que nos chama a todo momento. Então vamos rezar mais uma vez, pedindo ao Senhor pelas vocações de nossa igreja, rezando por sua vocação de ser um vocacionado, uma vocacionada, um chamado por Deus a seguir com alegria a sua vocação, a qual você escolheu para a sua vida. Seja a vida religiosa consagrada, a vida matrimonial, ou a vida sacerdotal, ou a vida missionária em nossas comunidades. Por isso, mais uma vez, vamos rezar. Jesus, meu Redentor, vós me chamastes a ser continuador de vossa redenção, do vosso amor na missão de evangelizar, de sofrer por quem sofre, de amar a quem não é amado, de gritar por quem não tem voz, de lutar por quem não tem vez. Senhor, com auxílio e proteção da Mãe do Perpétuo Socorro, colaboradora vossa, peço-vos cada vez mais o ardor missionário que me anima sempre, lembrando-me de vossas palavras: vem e segue-me. Que assim seja, para a maior glória do Reino de Deus. Amém. E você que é jovem, adolescente e porventura está nos ouvindo neste momento, responda com amor o chamado de Deus, entrando em contato conosco através do portal a12.com/vocacional, e venha somar forças conosco, sendo missionário redentorista. Viva o chamado de Deus. Até o próximo programa, se Deus quiser. O nosso abraço. Deus abençoe.
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4: Irmão, irmã, sou eu, Padre Zezinho, falando de catequese. As últimas guerras mataram milhões de pessoas. Sabemos quantas pessoas morreram e foram estraçalhadas por bombas. Algumas, enquanto dormiam ou cuidavam de doentes em Nagasaki, Hiroshima, Camboja, Vietnã, Zaire, África do Sul, Angola, Iêmen, Eritreia, Irã, Iraque, Rússia, Afeganistão, Panamá, Kosovo. Quem fabricou e vendeu aquelas armas? Quem quis aquelas guerras? Quantos inocentes morreram? O que a ONU fez? Que países não respeitaram a ONU? O católico tem que saber essas coisas e não fugir disso. De longe, podemos fazer mais do que rezar. Se pudermos enviar alguma coisa para aquela fome, aquela gente ferida, temos que fazer, porque outros fizeram conosco em época difícil para o Brasil. Cantemos.

0: Canções que a fé escreveu, Padre Zezinho, 1:57 com a Mãe Aparecida, música, fé e missão. Continue rezando conosco pelo aplicativo Aparecida, a12.com/rádio Aparecida. Às 4, o Santo Terço Mariano, reze conosco, 3104-1043.
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0: 2:01, horário de Brasília.
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0: Com a Mãe Aparecida, a rede Aparecida de Rádio, juntinho de você, na sua casa, no seu trabalho, onde quer que você esteja, viu, meu irmão, minha irmã? A Val Souza, em Jacobina, na Bahia, rezando conosco por ela e por toda a família e também celebrando Santo Antônio. A Ana Reis, trabalhando e louvando, agradecendo por tudo na vida dela. Os nossos irmãos, o Carlos, rezando conosco, pedindo as bênçãos da Mãe Aparecida, por toda a família. Família Nádia e Maiara, Somos de Santa Cruz do Rio Pardo, interior de São Paulo. Obrigado, viu, Carlos? Ah, o Marcos Aurélio e Lorena rezando conosco, a Simone Delfim também rezando com a gente, pedindo as bênçãos da Mãe Aparecida, Igreja de Santo Antônio em São Lourenço, Minas Gerais, trabalhando muito por nossa comunidade. Simone Delfim, louvando e agradecendo a Santo Antônio por tudo na vida dela e da família. E o nosso momento é de oração. O nosso momento de celebrarmos. Um dia após a festa do Sagrado Coração de Jesus, celebrado ontem, a Igreja celebra a festa do Imaculado Coração de Maria, a fim de mostrar que estes dois corações são inseparáveis e que Maria sempre nos leva a Jesus. Papa Francisco. A memória do Imaculado Coração de Maria não é uma celebração nova na Igreja. Ela tem suas profundas raízes no Evangelho, que repetidamente chama a nossa atenção para o coração da Mãe de Deus, que se abre de amor ao ver as necessidades das pessoas, como no episódio das bodas de Caná. Esta memória nos quer revelar a sintonia do Imaculado Coração de Maria com o Sagrado Coração de Jesus, pois Maria está continuamente lembrando ao seu filho: eles não têm mais vinho. Hoje, de modo muito especial, pedimos a intercessão de Maria para que ela obtenha de Jesus o vinho da paz, a paz entre as nações, da liberdade para a Igreja, da conversão dos pecadores, do amor, a pureza e a prática das virtudes cristãs. Queremos, como Igreja e como devotos do Sagrado Coração de Maria, renovar a nossa consagração, pedindo a reparação a este coração que no final triunfará. Oremos.
9: Coração Imaculado de Maria, repleto de bondade, mostrai-nos o vosso amor. A chama do vosso coração, ó Maria, desça sobre todos os homens. Nós os amamos infinitamente. Imprime no nosso coração o verdadeiro amor, para que sintamos o desejo de vos buscar incessantemente. Ó Maria, vós que tendes um coração suave e humilde, lembrai-vos de nós quando cairmos no pecado. Vós sabeis que todos os homens pecam. Concedei que, por meio do vosso materno imaculado coração, sejam curados de toda doença espiritual. Fazei que possamos sempre contemplar a bondade do vosso coração materno e convertamo-nos por meio da chama do vosso coração imaculado.

Irmã Edir de Freitas, Coração de Maria. 2:10, bom dia. 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

0: vida. Comunidade Recado, 2h14.
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0: E Lúcio Velho trazendo pra gente esse momento muito especial para todos nós. Momento com a Mãe.
2: Estamos começando o Momento com Maria de hoje e vamos juntos refletir o tema, a oração de Maria. A oração de Maria representa um dos momentos mais profundos e significativos da espiritualidade cristã, marcada pela fé, humildade e entrega total à vontade divina. Maria, ao dizer, eis aqui a serva do Senhor, faça-se em mim segundo a tua palavra, expressa o exemplo máximo de confiança em Deus e de aceitação de seu plano, mesmo diante da incerteza. Sua oração não é apenas uma súplica, mas um diálogo sincero e amoroso com o Criador, no qual se revela a pureza de uma alma que vive em comunhão plena com o divino. Mais do que uma figura religiosa, Maria simboliza a força da mulher, que com serenidade e coragem acolhe a vida e enfrenta o desconhecido. Sua oração inspira milhões de fiéis ao redor do mundo, se tornando um modelo de devoção e esperança. Por meio dela, os cristãos encontram consolo, fé e inspiração para perseverar nas dificuldades.
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0: Padre Antônio Maria, Maria, minha mãe, Maria. Agora 2:19 com a mãe Aparecida. 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
3: O reino de Deus cresce dia e noite. O reino de Deus cresce dia e noite em cada alma pela força da graça. O batismo, a Eucaristia e principalmente a missa dominical são os grandes propulsores do progresso espiritual. O Espírito Santo nos fortalece, levando-nos à oração, isto é, a uma vida de adoração, de agradecimento, de súplica e de reparação para uma vivência prática da caridade. O verdadeiro cristão nunca vive esquecido de Deus, mas todos os dias tem o Espírito Santo na mente para rezar. Muitos oram de manhã, ao meio-dia e à noite. O ideal é rezar sempre, como diz Jesus. Viver na presença de Deus em atitude de adoração, de gratidão, de súplica e de penitência. É preciso orar sempre, diz Jesus, e nunca deixar de o fazer. Assim, a semente cresce dia e noite, até a plenitude. Em nós, em nossa família, em nossa pátria e no mundo. O dínamo desse progresso é a missa dominical.
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5: A devoção ao Coração de Jesus é o resumo de toda a doutrina cristã. É a reflexão do padre jesuíta Pedro Arrupe. A devoção ao Coração de Jesus. Conhece-se Cristo quando se penetra nos tesouros do seu coração, que por um lado é o símbolo do amor, e por outro, foi o órgão em que pulsou o amor humano de Cristo pelos homens. Por isso, quem quiser conhecer este coração, tem de acolher o Evangelho, pois é aí que está o Coração de Jesus na sua expressão mais plena, em toda a sua autenticidade, nos seus gestos, nos seus silêncios, nas suas palavras, nas suas dores, nas suas atitudes. No Evangelho nós encontramos o pulsar deste coração que nos salvou por amor. Encontramos Cristo Salvador, que se entregou por amor ao Pai e a nós, seus irmãos e irmãs, que o Pai ama até o extremo. Por amor, Jesus morreu e ressuscitou, e quis ficar conosco como alimento na

Eucaristia. E não só aí, mas também habitando nos nossos corações e espalhado pelo mundo no coração de cada um dos nossos irmãos e irmãs. É no coração de Jesus que somos um só com todos eles. Hoje, mais do que nunca, olhando para a situação do nosso mundo, não nos contentemos com cerimônias consoladoras. Recordemo-nos que fora da igreja há muito povo de Deus que não está ao nosso lado, seja por ignorância, seja por impossibilidade, ou seja até por maldade. Temos de nos sentir anunciadores de Jesus Cristo. Temos de sair, temos de entrar em contato com essas pessoas que talvez em muitos casos, com muito boa vontade, estão longe desse redil de Cristo. Como é atual e vivo esse convite missionário num mundo ferido que precisa de compaixão em gestos concretos. A devoção ao Sagrado Coração é uma missão de compaixão pelo mundo, aberta às necessidades dos nossos irmãos e irmãs. Amor a Cristo, amor aos irmãos que necessitam de sua salvação.

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2: O empenho pastoral não pode se tornar uma simples prestação de serviços, senão acaba por transmitir cansaço e frustração. É muito necessário a prática da adoração, um pouco esquecida neste século dramático. O cristão, sobretudo, o religioso é alguém capaz de adorar, adorar em silêncio.
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8: 2:31.
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8: Com a Mãe Aparecida, Rede Aparecida de Rádio, uma ótima e abençoada madrugada a você, meu irmão, a você, minha irmã, você que reza conosco aí na sua casa, no seu cantinho de oração, louvando e agradecendo ao nosso bom Deus por tudo que temos, por tudo que somos, pedindo sempre a proteção e a intercessão de nossa mãe, a Senhora Aparecida. Obrigado a você, meu irmão, minha irmã, que está rezando conosco pelo nosso aplicativo Aparecida e também, claro, sempre rezando com a gente pelo nosso a12.com/Rádio Aparecida. 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

0: 2:37. Ítalo Poeta cantando pra gente Coração Sagrado. Com a Mãe Aparecida, Rede Aparecida de Rádio, madrugada de sábado, junto com você, onde quer que você esteja, nossos irmãos e irmãs em Cristo, irmãos queridos, louvando e agradecendo.
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0: Padre Sebastião Reis, missionário redentorista, chegando.
2: Hoje queremos apresentar o tema Viver a copiosa redenção. Ser profeta em um mundo tão difícil que nós estamos vivendo constitui o grande desafio para aquele que quer ser fiel a Deus, o que significa enfrentar condenação, rejeição, incompreensão e perseguição, envolvendo pessoas e grupos conservadores. Em nossa realidade histórica, somos chamados para realizar uma missão de doação e entrega ao reino de Cristo. É preciso alimentar no coração do povo neste momento a motivação para continuar a caminhada, guiados por esta luz e esperança de transformação da nossa história. Para a época de Santo Afonso, ele era esta luz que vem ao encontro das necessidades do seu tempo e também com os seus seguidores, os discípulos missionários de Jesus, que atualiza nesta igreja a missão de Santo Afonso para fazer acontecer o reino neste mundo ferido. No processo de evangelização da congregação redentorista, se faz presente em mais de 70 países, com a missão de levar a copiosa redenção para os corações feridos da nossa história. Afonso enfrentou muitas dificuldades no seu tempo, inclusive na sua própria família, rica e de grande prestígio no meio social da sua época. Para atender ao chamado de Deus e ouvir a voz do Espírito Santo, que o chamava para uma missão sublime na igreja, passou por diversas situações de constrangimento. Mas a graça de Deus foi mais forte do que os fracassos humanos e profissionais. Ainda jovem, já era um brilhante advogado de prestígio e respeito. Santo Afonso Maria de Ligório, além de ser o fundador da congregação do Santíssimo Redentor, é doutor e ilustre moralista da igreja de ontem e de hoje. É preciso ser o sinal do amor e da presença de Deus.
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0: Kim cantando pra gente, Copiosa Redenção. 2:44 com a mãe, Aparecida.
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0: Padre José Allen chegando para mais uma madrugada em nossa companhia.
2: A paz esteja com você. É sempre uma alegria lembrar que o Espírito Santo que foi enviado por Jesus em Pentecostes inicia a definitiva etapa da nossa salvação. Desde Pentecostes nós vivemos, digamos assim, a era do Espírito Santo. É ele que conduz, como Jesus diz, fazendo lembrar e viver tudo o que ele nos ensinou. O Espírito Santo desceu sobre Maria e desceu sobre nós no início da igreja em Pentecostes e também em cada um de nós no batismo que recebemos. Foi um novo Pentecostes e em cada sacramento que a igreja celebra. E nesse sentido, é importante saber que Maria está conosco. E ela não está sozinha. Como em Pentecostes, ela estava com os apóstolos. Portanto, Maria e os apóstolos, a igreja tem essa dimensão apostólica e também mariana. É fundamental que a gente entenda isso. Caso contrário, nós podemos desvirtuar o sentido da nossa fé. Peçamos a Deus essa graça e lembremos que a força do Espírito Santo nos conduz à unidade. Se nós estamos realmente vivendo com o Espírito Santo, conduzidos por ele, nós vamos ver isso se realizando através da unidade da igreja, em fidelidade aos legítimos pastores da igreja, sucessores dos apóstolos, o Papa, os bispos e todos aqueles que estão ordenados e conduzidos por eles. E também por Maria, porque a fé, a igreja tem mãe. É fundamental lembrar que ninguém nasce sem mãe. Portanto, nós nascemos como filhos de Deus, temos Maria como mãe. Se perdemos o sentido da maternidade divina, perdemos o verdadeiro sentido da igreja e, portanto, do verdadeiro sentido do batismo e da fé. Peçamos a Maria essa graça para que a gente possa, com ela e com os apóstolos, contemplar sempre o seu caminho e permanecermos fiéis à igreja una, santa, católica e apostólica que Jesus criou e que o Espírito Santo conduz com a intercessão materna de Maria.
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0: da mãe. 10 minutinhos faltando para as 3 horas da madrugada, madrugada de sábado, 13 de junho, celebrando Santo Antônio. Isso mesmo, hoje dia de Santo Antônio. Festas espalhadas pelo Brasil afora e você, meu irmão, pedindo sempre a intercessão deste grande santo da nossa Santa Mãe Igreja. E hoje também celebrando o Imaculado Coração de Maria. Agora 9 minutinhos faltando para as 3 da manhã.
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2: Olá, queridos amigos ouvintes da Rede Aparecida de Rádio. Eu sou o padre Lucas Emanuel, missionário redentorista, e passo por aqui mais uma vez para trazer para você que nos acompanha sempre as notícias missionárias. Bem, meus irmãos e irmãs, nós, missionários redentoristas, vamos viver agora um momento de estudos, esse tempo em que poderemos olhar para os nossos materiais missionários, né, os nossos diretórios, tudo isso para podermos servir cada vez melhor. É sempre importante a gente estudar, não é? Para poder renovar e atualizar a mensagem para os dias de hoje. Então, olha, sobre isso, quem vai falar para nós um pouquinho é o irmão Viveiros. Vamos ouvi-lo.
3: Irmãos e irmãs, todas as pessoas que se dedicam ao anúncio do Evangelho, ao anúncio da Palavra de Deus, precisa se preparar, precisa se qualificar para anunciar o Evangelho de Jesus com coragem, com convicção, para que o Espírito Santo possa agir nela e através dela proclamar a verdade do Reino de Deus. Seguir Jesus e anunciar o Reino de Deus precisa de zelo, de dedicação, de muito amor. Não basta ter boa vontade. Com os missionários redentoristas não é diferente. De 11 a 21 de junho, os missionários estão reunidos aprofundando a melhor forma de proclamar o Evangelho de Jesus. Durante muitos anos nós éramos 3 províncias aqui na região do Brasil. Com a reestruturação, todas essas realidades se tornaram uma única unidade, a província Nossa Senhora Aparecida. Por isso, os missionários da Bahia, de São Paulo, do Rio de Janeiro, do Espírito Santo, de todas essas realidades, eles se unificaram o documento que orienta o jeito de fazer missão, a metodologia da missão, chamado Diretórios. É aquele documento que orienta como o missionário deve anunciar o Evangelho, qual é a metodologia, qual a melhor maneira de proclamar o Reino de Deus. Temos o Diretório dos Párocos. É importante esse documento para que os missionários e o pároco trabalhem em sintonia, em unidade. Temos o Diretório dos Visitadores e é importante que o visitador conheça a realidade. E temos o Diretório das Irmãs Missionárias que trabalham conosco. Então, no primeiro período, de 11 a 15, vamos trabalhar esses documentos com a assessoria jurídica do padre Rimar César. No período de 17 a 21, o nosso tema de estudo será liturgia. Como celebrar bem, como celebrar o mistério pascal de Jesus, como ajudar o povo a celebrar os sacramentos, os momentos de celebração. E é assim, cada vez mais o missionário precisa estar preparado e se preparar para servir o povo de Deus, para ajudar o povo de Deus a celebrar a vida, a celebrar a fé e deixar o coração transformar-se num templo para que o Espírito Santo possa agir nele.
2: Obrigado, irmão Viveiros, por poder passar um pouquinho para os nossos ouvintes tudo isso que estamos realizando em comunidade, né, como equipe missionária da província redentorista Nossa Senhora Aparecida. E olha, já viveu a graça das Santas Missões Redentoristas aí em sua paróquia? Ou deseja vivê-la? Bom, você já sabe, né? converse com seu pároco, peça para que ele faça contato conosco através do portal a12.com/missões ou pelo telefone 0 OPERADORA 16 99700 9566, ou ainda pelo nosso Instagram @santasmissõesredentoristas. Bem, meus irmãos, nós vamos ficando por aqui. Fiquem com Deus e com as bênçãos da Mãe Aparecida. Um grande abraço a todos. Tchau. E viva Santas Missões Redentoristas.
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2: Deus ama a pequenez e gosta de realizar grandes coisas mediante a pequenez, como testemunha Maria. Por isso, não tenhamos medo dos números pequenos, dos sucessos que tardam, da relevância que não se avista. Não é este o caminho de Deus. Olhemos para Maria, que na sua pequenez é maior que o céu.
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4: 3 horas.
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4: Com a Mãe Aparecida, rede Aparecida de Rádio e você juntinhos. Até às 5 da manhã, já às 4, o nosso Santo Terço Mariano, rezando conosco a Dona Vera Cavalcante, o Renato Rodrigues lá em Patos de Minas, rezando por ele e por toda a família, a Mônica lá em Aracaju, no Sergipe, juntos em oração, graças a Deus, né, Moniquinha? A Elaine em São Paulo rezando conosco também, seu Jorge Teruel em Votorantim, o Paulo Roberto de Oliveira em Santa Rita de Jacutinga, os meus irmãos lá em Indaial, Santa Catarina, a Márcia, o Sérgio, o Lucas, seu Paulo rezando conosco também, louvando e agradecendo, papai e mamãe da Márcia lá sintonizados, louvando junto conosco. Quem reza com a gente também, a Antônia Maria, pedindo por ela e pela família. O Francisco Freire em Passos, Minas Gerais, rezando por ele e pela família, louvando e agradecendo a Deus por tudo. Ele que está na estrada indo para Brasília, para Goiânia, com Deus na frente, Nossa Senhora tomando conta. Amém, meu irmão. Sempre, né? O Francisco Freire, caminhoneiro, os nossos irmãos caminhoneiros espalhados por todo esse Brasil. O João Lopes rezando conosco, a Sueli Maria lá em Paraisópolis, o Paulo Brito em São Sebastião do Passé, a Lucimara em Pindamonhangaba, o nosso José João em Palhoça, Santa Catarina, e a Auricele lá em Portugal, louvando e agradecendo a Deus por tudo na vida dela e na vida da família. 3 horas 2 minutos, horário de Brasília.
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1: Olá, querido devoto, ouvinte aqui da Rádio Aparecida, você que é devoto de Nossa Senhora, 11º domingo do tempo comum. Jesus veio entre nós, ocupou-se das ovelhas tresmalhadas e continua a procurá-las por meio de seus legítimos pastores. Convocou os 12 primeiros, formando com eles um corpo missionário. Aos poucos, aprenderam a verdade e os valores do reino e fizeram a vida um verdadeiro dom, vivendo a mesma gratuidade do Mestre. Jesus conheceu nossa realidade humana e não estava alheio aos problemas e às dificuldades do povo. Em seu tempo, também não está alheio em nosso tempo agora. Há sempre fantasmas nos rodando, como a fome, a miséria, a injustiça, a ganância, o negacionismo, o pouco interesse pelo bem do outro. Nós só poderemos encontrar uma resposta que satisfaça ou nos abra a consciência em Cristo Jesus, porque o reino é a resposta a todos os anseios de vida, de paz, de libertação. Então Jesus fez ecoar sua voz: a messe é grande, pedi pois ao dono da messe que envie trabalhadores para sua colheita. Estava nos dizendo aquilo que ele mesmo viveu. Como rezou a noite inteira antes de escolher seus discípulos, tem toda a autoridade para nos pedir a mesma coisa. O reino é relacionamento amoroso e misericordioso, é bondade, é compromisso de um para com o outro. Jesus viu a multidão abandonada, triste como ovelha sem pastor ou cercada de maus pastores. Estava cansada, abatida. A elas faltava apoio, um guia autêntico que soubesse identificar de fato o caminho, a direção. Ainda falta quem defenda e promova a vida. O pastor autêntico não hesita em enfrentar dificuldades, oposições, pluralidades, pois interessa-lhe a vida da ovelha desgarrada. Ele quer colocá-la nos ombros e trazê-la de volta para o convívio do redil. É Deus mesmo que, segundo a profecia de Ezequiel, na falta de guias sábios e desinteressados, faz-se pastor de seu povo. Tomemos, pois, consciência de que o Senhor é quem vai plasmando nosso coração e a vida de quem se entrega a Ele. Não olha para as fraquezas, mas concede seu espírito para que sejamos fortes no anúncio e no testemunho. Os 12 primeiros são o sinal permanente da missão da Igreja no mundo: comunicar a vida, acolher na esperança, banhar na misericórdia quem está excluído, cansado, oprimido. Meu irmão, minha irmã, por intercessão de Nossa Senhora Aparecida, Deus abençoe a você, a toda a sua família e também a seus amigos.
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0: Fraternidade, escuta, Senhor. 3:15. Bom dia.
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2: Hoje, dia 13 de junho, nós vamos conhecer a história de Abacuque, profeta forte na denúncia e mais forte na confiança. Esse profeta é o 8º na lista dos 12 profetas menores. O nome dele significa hortelã. Como na maior parte dos 12 profetas menores, sabemos muito pouco a seu respeito. Não sabemos quem foram os pais e muito provavelmente ele foi um contemporâneo de Naum, Jeremias, que atuaram em torno ali do ano 600 a.C. Nas entrelinhas dos 3 capítulos atribuídos a Abacuque, transparece uma pessoa de muita fé, muito íntima de Deus, a ponto de conversar com ele, até de questioná-lo a respeito de situações. Eis que ele diz a Deus, abre aspas, teus olhos são puros demais para ver o mal. Tu não aguentas contemplar a injustiça. Então, por que ficas olhando os traidores e te calas quando um ímpio devora alguém mais justo do que ele? Fecha aspas. Abacuque estava cansado de ver o povo sofrendo como vítima de tantas injustiças. Ele não entendia por que Deus não intervinha para acabar com toda a injustiça. Ele é um profeta que não se conforma com a situação da corrupção e da injustiça. E ele pergunta a Deus, até quando? Abacuque é forte na denúncia, mais forte ainda na confiança e na esperança. Veja esse testemunho tão bonito da sua vida. Ainda que a figueira não brote, não haja fruto na parreira, ainda que a oliveira negue seu fruto e o campo não produza colheita, ainda que as ovelhas desapareçam do curral e não haja gado nos estábulos, eu me alegrarei em Javé e exultarei em Deus, meu Salvador. Meu Senhor Javé é a minha força, ele me dá pés de gazela e me faz caminhar pelas alturas. A ele nosso muito obrigado.

0: 3:21, 3:22 agora. Obrigado a você que nos acolhe, você que reza conosco nessa madrugada de sábado, 13 de junho, dia de Santo Antônio. Louvando e agradecendo a Deus, pedindo sempre ao Imaculado Coração de Maria, louvando e agradecendo sempre. Irmãs da Copiosa Redenção, inflama minha alma. 3:22.
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0: Missionário Redentorista, irmão Marco Lucas chegando com as dicas de leitura para todos nós.
2: Olá, amigos da Rádio Aparecida e do Portal A12, o nosso canal digital. É com muita alegria que estamos juntos para mais um momento de reflexão, fé e boa leitura no nosso quadro Você e o Livro. Nesta semana iniciamos as festas juninas, uma tradição riquíssima da nossa cultura e religiosidade popular. Elas são marcadas por danças, comidas típicas, fogueiras e muitos costumes que movem comunidades inteiras, escolas e paróquias. Mas você já reparou como a nossa devoção se mistura com a cultura? Quem nunca buscou o pãozinho bento no final da novena de Santo Antônio? Ou cantou ao redor da fogueira de São João? E quem não pediu a proteção de São Pedro, o guardião das chaves do céu? São tantas crendices e superstições que, às vezes, fica também difícil separar o que é

0: folclore do que é fé de verdade. Por isso, conhecer a fundo a história dos santos é o melhor caminho para bem viver uma espiritualidade autêntica. Santo Antônio, santo dos pobres, nos ensina a caridade. São João Batista, o precursor de Jesus, nos convida à conversão. E São Pedro, o nosso primeiro Papa, nos lembra a firmeza da rocha da Igreja. Mas hoje eu quero trazer uma curiosidade que muita gente esquece. Você sabia que existem outros santos também? E um santo grande, um santo especial, celebrado neste período? No dia 29 de junho, junto com São Pedro, a Igreja celebra a solenidade de São Paulo Apóstolo. Por isso, São Paulo também é legitimamente um santo junino. Enquanto Pedro recebeu as chaves da Igreja, Paulo foi o grande missionário que levou o Evangelho para o mundo. Dois pilares que encerram o mês de junho com chave de ouro e muita graça, muita bênção e muita proteção. 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Um subsídio riquíssimo para você rezar, conhecer a força missionária deste santo e pedir a sua intercessão. Pedir a intercessão dele para a sua vida e também para a vida de sua família. Lembrando que, embora as festas aconteçam em junho, você poderá rezar essas novenas em qualquer época do ano. O importante é aprender com o testemunho deles e a caminhar sempre rumo a Deus. Os ponteiros apontam para o infinito, nos recordava o venerável Padre Vitor Coelho de Almeida. Ou seja, tudo que a gente faz deve concorrer para o bem. E concorrendo para o bem, esse bem é Jesus, que dá sentido para a nossa vida. Por isso é importante a gente investir mais em oração, mais em subsídios bacanas, mais em nossa devoção à Mãe Aparecida e também a tantos homens e mulheres que passaram por essa vida, deixaram um grande legado e continuam ali bem pertinhos de Deus, olhando, cuidando, intercedendo, levando as nossas orações, as nossas preces a Jesus, o nosso Salvador. 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Celebre o mês junino com fé, tradição e boa leitura. Fiquemos todos com Deus e com a intercessão e cooperação também dos santos juninos. E até o próximo quadro, Você e o Livro.
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Comep, na casa da Mãe Aparecida. 3:31, já já, às 4, Santo Terço Mariano, e você, meu irmão, rezando conosco, louvando.

0: Cantores de Deus e Ziza Fernandes, Contrários. Agora 3:36, com a Mãe Aparecida, Rede Aparecida de Rádio, Música, Fé e Missão.
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0: 3:40.
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0: Com a Mãe Aparecida, Rede Aparecida de Rádio, juntinho de você. Daqui a 20 minutos, o nosso Santo Terço Mariano.
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0: Com José Antônio chegando.
10: O Filho de Deus, Jesus Cristo, que nós, Silvano, Timóteo e eu, vos anunciamos, não foi sim e depois não, mas sempre foi sim. 2 Coríntios 1:19. Se Deus jogasse com as palavras, como seria? Imaginem Deus hoje dizendo sim e amanhã trocando por não. Nessa confusão entre sim e não, o que é realmente e o que ele quer dizer? É um sim ou é um não? Nessa confusão entre uma coisa e outra, o que ele queria falar e então, vale a pena ouvi-lo? E no caso de Paulo, Silvano e Timóteo, vale a pena repeti-lo? Vamos apostar no sim ou vamos apostar no não? Ou vamos aleatoriamente ficar acreditando no sim e no não? No final, ninguém saberia dizer se o que o Salvador deles falou foi um sim ou foi um não. As palavras, perdendo sentido, nem teriam mais precisão de existir. E o resultado seria este: comunicação zero. Mas agora pensemos bem: se Paulo, Silvano e Timóteo fossem apenas galhofeiros que desejassem apenas divertir-se com as confusões geradas nas cabeças de seus ouvintes, por que iriam passar por prisões, levar açoites, ser caluniados, desprezados e ainda ser julgados por tribunais romanos? Isso não faz nenhum sentido. Quando eles diziam sim, era porque era sim mesmo. E quando diziam não, era porque era não mesmo. A confusão era assim totalmente inexistente. E por que eles eram tão insistentes assim? Porque eles pregam um Deus que seria o Salvador do mundo e que, para tanto, ele precisaria morrer violentamente. E por isso, ele fez. E o que ele fez há 2000 anos, isso os seus apóstolos fazem hoje, ressoando o sim que ele majestosamente realizou. Obrigado, Senhor, por teres sublinhado com teu sacrifício as palavras que tu proferiste nas tuas andanças pela antiga Palestina. Amém.
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0: Elô Silvério chegando para participar novamente conosco.
11: Nossa Senhora do Belo Ramo. Antes do descobrimento do Brasil, existia um santuário dedicado a Nossa Senhora no sul da França, chamado de Betarran, que em hebreu significa Belo Ramo. O nome Belo Ramo é justificado pela história de uma menina salva das águas. Colhendo flores nas margens do rio Gave, ela escorregou e foi arrastada pela correnteza. Desesperada, pediu socorro a Nossa Senhora e imediatamente viu perto de sua mão um galho. Segurando o galho, conseguiu chegar à margem, salvando assim a sua vida. Agradecida, a família da menina mandou fazer um ramo de ouro que colocou na mão de sua protetora. A partir de então, começa a devoção à Nossa Senhora do Belo Ramo. Em 1589, o santuário foi destruído pelo fogo. A imagem da Virgem, porém, foi levada pelos devotos para a Espanha. A tradição conta que na noite do incêndio, um fulgor emanava das ruínas do templo, impressionando a população que se empenhou em reerguer a casa de Maria Santíssima, a Virgem do Belo Ramo. Em 1616, ela foi reedificada e concluída em 1661. Hoje, Nossa Senhora continua a nos oferecer seu Filho Jesus, o nosso belo ramo que nos salva das tempestades, do mar da vida, nos livrando dos perigos do corpo e da alma. Nossa Senhora do Belo Ramo, rogai por nós.

0: Molda-me. 3h49, 11 minutinhos faltando para as 4 da manhã. Às 4, o Santo Terço Mariano. E você, meu irmão, minha irmã, rezando com a gente, rezando por você, pela sua família.
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5: 4 horas, 1 minuto.
1: Bom dia, Carlos André.
5: 4 horas, 1 minuto.

0: López em Bucaia.
1: Bom dia, 4:04.
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1: Bom dia, 4:04.

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3: 4:19.
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3: Olá, bom dia, 4 horas 21 minutos.

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2: 4:48.
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2: 4:49. Tá na 100, tá feliz, bom dia.
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2: 4:49. 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

0: 4:59. Bom dia.
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0: Bom dia, 5:00.
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0: 5 e 6, a hora certa, 5 horas, 6 minutos.
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0: 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Acerte o seu relógio. 5:16.
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1: 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Acerte o seu relógio. 5:16.
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1: 5:18, bom dia.
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7: Bom dia, sim.
1: 5:18, bom dia.

0: 5:20.
1: Meus amigos, se nesse momento algum de vocês me perguntasse onde estão os meus passos, eu não saberia dizer. Mas em nome de Deus, eu agradeço e peço que cada fã, cada amigo, cada irmão que dê um passo por mim, porque eu não sei onde estão os meus passos.

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4: 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E a hora certa na Sacramento FM, 5:30.
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4: 5:33, bom dia.

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2: Cinco horas, 44 minutos.
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2: 5 horas 44 minutos.
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2: Bom dia, 6 horas em ponto.
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2: Bom dia aos queridos rádio ouvintes da Rádio Sacramento. Hoje é sábado. Estamos finalizando a semana. Somos convidados a nos unir em oração, elevando a Deus o nosso louvor e as nossas súplicas. Convido a você, querido rádio ouvinte, que me acompanhe neste momento da oração da manhã. Em nome do Pai, do Filho e do Espírito Santo. Amém. Raiando o novo dia, as vozes elevamos. De Deus a graça e glória em Cristo proclamamos. Por ele o Criador compôs a noite e o dia, criando a lei eterna que os dois alternaria. A vós, luz dos fiéis, nenhuma lei domina, fugis de dia e de noite, clarão da luz divina. Ó Pai, por vossa graça, vivamos hoje bem, servindo a Cristo e cheios do vosso Espírito. Amém. Senhor, meu primeiro pensamento nesta manhã que começa se dirige para ti, que velaste meu sono e assististe o meu despertar. Tu moras nas alturas e habitas bem no íntimo de minha vida, e todo este dia é teu. Consagro-te agora a jornada que começa, que o meu trabalho seja fecundo como o orvalho do teu amor e a força da tua bênção. Em vão trabalham os homens se tu não os amparas. Permite que eu possa responder claramente a todos a respeito da esperança que existe em mim. Que todos aqueles que eu encontrar possam receber uma palavra amiga de meus lábios, um gesto acolhedor de minhas mãos e uma oração sincera do meu coração. Olha na mesa dos homens pobres e que possam se alimentar para recuperar as forças e continuar a caminhada da vida. Que hoje à noite eu possa estar novamente contigo na intimidade, como alguém que reencontra um amigo para poder dar graças pelo dia que me destes. Vamos acolher no coração, neste momento, o Evangelho do dia, palavra de vida e de salvação para

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Celebremos o Imaculado Coração de Maria. Evangelho segundo São Lucas, capítulo 2, versículos 41 a 51.

0: Os pais de Jesus viajavam a Jerusalém todos os anos para a festa da Páscoa. Quando ele tinha 12 anos, subiram para a festa como de costume. Terminados os dias da festa, eles voltaram, mas o menino Jesus ficou em Jerusalém sem que seus pais tivessem notado. Pensando que ele estivesse na caravana, caminharam um dia inteiro e o procuravam entre os parentes e conhecidos. Como não o encontraram, voltaram a Jerusalém à procura dele. 3 dias depois, o encontraram no templo, sentado em meio aos doutores, escutando-os e fazendo-lhes perguntas. Palavra da salvação. Glória a vós, Senhor. Meus irmãos e minhas irmãs, o coração, na linguagem bíblica, não se restringe ao âmbito afetivo, como simbolizamos hoje, mas representa a pessoa toda, sentimentos, pensamentos, consciência, memória, decisões. Ao menos 2 vezes os evangelhos se referem diretamente ao coração de Maria. Em Lucas, no capítulo 2, no contexto da visita dos pastores na gruta de Belém, e também no evangelho que nós ouvimos hoje. Ao longo do seu evangelho, Lucas nos apresenta sempre Maria como a perfeita discípula de Jesus, aquela que escuta e guarda no coração a palavra. Por isso é para nós modelo de seguimento. A devoção ao Imaculado Coração tornou-se mais conhecida após as aparições de Fátima, que assim falou aos pequenos pastores: Jesus quer estabelecer no mundo a devoção do meu Imaculado Coração.
1: Depois de ouvir o evangelho deste dia, vamos elevar a Deus as nossas preces.
2: Senhor, eu sei que é teu este lugar, todos querem te adorar.
1: Adoremos a Deus que, por meio de seu Filho, trouxe ao mundo vida e esperança. E rezemos. Senhor, Pai de todos os seres humanos, que nos fizestes chegar ao princípio deste dia, dai-nos viver unidos a Cristo para louvor da vossa glória. Conservai e aumentai em nós a fé, a esperança e a caridade que derramastes em nossos corações. Fazei que os nossos olhos estejam sempre voltados para vós, para correspondermos com generosidade e alegria ao vosso chamado. Defendei-nos das ciladas e seduções do mal e protegei os nossos passos de todo tropeço. Concedei a vossa graça e vossa bênção a todos os ouvintes da Rádio Sacramento. Nós os pedimos de um modo especial por todos aqueles que, ao longo da programação da rádio, na manhã deste sábado, apresentaram as suas intenções. Concedei-lhes, ó Pai, as graças que necessitam, o auxílio em suas necessidades. Abençoai também a todos os membros do Clube de Amigos, que têm a missão de ajudar-nos a evangelizar por meio da Rádio Sacramento. E assim, ó Pai, nós apresentamos a vós a oração que o Senhor Jesus nos ensinou. Pai nosso que estais no céu, santificado seja o vosso nome. Venha a nós o vosso reino, seja feita a vossa vontade, assim na terra como no céu. O pão nosso de cada dia nos dai hoje. Perdoai-nos as nossas ofensas, assim como nós perdoamos a quem nos tem ofendido. E não nos deixeis cair em tentação, mas livrai-nos do mal.
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1: Senhor, no início deste dia venho pedir-te saúde, força, paz e sabedoria. Quero olhar hoje o mundo com olhos cheios de amor, ser paciente, compreensivo, manso e prudente, ver além das aparências teus filhos como tu mesmo os vês, e assim não ver senão o bem em cada um. Cerra meus ouvidos a toda calúnia, guarda minha língua de toda maldade, que só de bênçãos se encha meu espírito. Que eu seja tão bondoso e alegre, que todos quantos se achegarem a mim sintam a tua presença. Senhor, reveste-me de tua beleza e que no decurso deste dia eu te revele a todos. Amém. Vamos pedir a nossa mãe, Maria Santíssima, que nos conceda a graça e a bênção que necessitamos. Vamos nos confiar a ela, pedindo que Nossa Senhora nos acompanhe ao longo de todo este dia, nos concedendo a saúde do corpo, a proteção da alma, as bênçãos que necessitamos.
4: Nossa Senhora, Virgem do Silêncio.
1: Ó minha Senhora e minha Mãe, eu me ofereço todo a vós, e em prova de minha devoção para convosco, vos consagro neste dia meus olhos, meus ouvidos, minha boca, meu coração e todo o meu ser. E já que sou vosso, ó incomparável Mãe, guardai-me e defendei-me como propriedade vossa. Amém. Ave Maria, cheia de graça, o Senhor é convosco. Bendita sois vós entre as mulheres, e bendito é o fruto do vosso ventre, Jesus. Santa Maria, Mãe de Deus, rogai por nós, pecadores, agora e na hora de nossa morte. Amém. Queridos ouvintes da Rádio Sacramento, vamos neste momento receber a bênção de Deus para este dia que está começando. O Senhor Jesus Cristo esteja a teu lado para te defender, dentro de ti para te conservar, diante de ti para te conduzir, atrás de ti para te guardar, acima de ti para te abençoar. Ele que vive e reina pelos séculos dos séculos. Amém. A bênção de Deus Todo-Poderoso, Pai, Filho e Espírito Santo. Amém. Um feliz e abençoado dia para todos os queridos rádio ouvintes da Rádio Sacramento.
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6: Olá, bom dia, 6:12.
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8: 1,3.
9: Bom dia, 6.
8: Bom dia.
10: 1,3.
6: 6:13.
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12: E dentre tantos santos celebrados no mês de junho, no dia 13 de junho, é dia de Santo Antônio e vamos

Em Portugal, Santo Antônio não é só casamenteiro. No dia 12 de junho, há uma tradição dos casamentos de Santo Antônio em Lisboa, que acontecem na Sé Catedral desde 1958. São casais com dificuldades financeiras que têm a oportunidade de receber a bênção de casamento na principal igreja da cidade. Essa tradição homenageia algumas das histórias atribuídas a Santo Antônio, sobretudo no auxílio para reunir o dote necessário para que as jovens sem condições financeiras pudessem se casar e também por intervir em uma lei regional italiana que tinha como regra que o casamento somente poderia ser feito com pessoas da mesma classe social. Mas ele é um santo de intensa devoção, muito além dessa relação com o matrimônio. Há diversas histórias sobre por que Santo Antônio se tornou santo casamenteiro, mas uma delas conta que uma moça que não tinha dinheiro para pagar o dote ajoelhou-se diante da imagem de Santo Antônio e mais tarde recebeu misteriosamente este auxílio, podendo assim casar.

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7: 6:19. Bom dia.

0: 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A hora certa, 6:29.
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0: 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Agradecendo a você, amigo ouvinte, pela sintonia. Seja bem-vindo. 6:30.
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0: 6 horas 38 minutos.

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7: 6:48.
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7: 6:49.
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12: Ó,

0: Valeu, Belanda!
1: 6:59. Bom dia.
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1: 7:02.
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4: Bom dia, amigo ouvinte. 7 horas, 18 minutos.

0: 7:32.
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2: E dentre tantos santos celebrados no mês de junho, no dia 13 de junho, é dia de Santo Antônio e vamos para

0: Santo Antônio foi canonizado em menos de um ano. Santo Antônio era muito popular na Itália. Sua pregação era ouvida por milhares de pessoas. Quando faleceu, em 13 de junho de 1231, seu corpo foi levado para a igreja de Santa Maria Mater Domini, em Pádua, onde hoje é instalado o Santuário de Santo Antônio, local em que ele desejava estar quando começou a passar mal e sentia que a morte se aproximava. Logo, aquela pequena igreja se tornou o ponto de peregrinação. E já no primeiro mês, foram muitas as pessoas que passaram por lá diariamente para pedir ajuda e rapidamente para voltar e agradecer também pelos seus milagres. Impressionado, o bispo local enviou um pedido para o Papa Gregório IX para pedir o processo de canonização. Não completou nem um ano de sua morte quando Santo Antônio foi canonizado em 30 de maio de 1232. Foi também neste mesmo século que se iniciou a construção da basílica que está lá até hoje, dedicada a Santo Antônio, que incorporou a pequena igreja em sua edificação. Na inauguração da basílica, 40 anos após a sua morte, o túmulo foi aberto. Nessa ocasião, todos se impressionaram com a língua de Santo Antônio, que permanecia em perfeito estado de conservação, sua língua que era o seu principal instrumento como missionário. Dessa forma, a língua foi retirada e colocada em um relicário para que os fiéis pudessem vê-la.
1: Intercede por nós, nos abençoa, traz a nós o esplendor de tua luz.
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4: Vamos curtir mais música por aqui. Prazerzão, Douglas Santos, o seu locutor.
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1: E é isso, gente. Catequese Família vai ficando por aqui. Até a próxima edição. Ficam todos com Deus. Tchau, tchau.
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0: Alô, minha gente, bom dia, Sacramento, cidades vizinhas, comunidades rurais e meus amigos, minhas amigas aí da internet, sejam todos bem-vindos, muito bom dia, um prazer mais uma vez estarmos juntos. Estamos chegando aqui pela nossa Rádio Sacramento para começar mais um Sabadão da 100. A direção geral é de Padre Ricardo Fidelis, a produção é com o meu amigo José Devair e a apresentação é desse amigo de vocês, sou eu, Walter Filho, seu amigo, te convidando para vir ficar comigo até meio-dia neste sábado, dia 13. Olha, gente, deixa eu já avisar de cara para vocês, o programa hoje está gravado, então eu não tenho como atendê-los, tá? WhatsApp nem telefone, porque nesse momento, daqui a pouco eu já estarei indo lá para a festa do lá no rancho do senhor Juvencio Bisinotto, né? Para a missa do Divino Pai Eterno, tá bom? Mas o programa, eu preparei uma seleção muito boa para vocês até meio-dia. E já vamos começando então na parte musical do programa, trazendo Alexandre Pires com Maiara e Maraíza, depois tem Ícaro e Gilmar e ainda Wesley Safadão com Alanzinho Coreano. Vamos que vamos! Tá na 100, tá na melhor, tá feliz!
2: Vamos falar

0: 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Alô, Rafael Cabral. Essa aqui eu cantei lá no futebol. Ele falou assim, vai cantar, bebê.
1: Bora.
0: Alô, Cabral. 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

0: É isso aí, meu povo! Nós tivemos a participação de Wesley Safadão e Alanzinho Coreano, pega o Guanabara. Ícaro e Gilmar trouxeram esse pupurri legal, né? Você me vira a cabeça e você não me ensinou a te esquecer. Antes, na abertura do programa, nós trouxemos Alexandre Pires com Maiara e Maraísa. Parece fake. Esse é o Sabadão da 100 até meio-dia. Fique com a gente. Aqui você é muito mais feliz, com toda certeza.
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6: Bom dia, Walter Filho.
7: Bom dia, minha gente. Bom dia, minha gente. Você está sintonizando o Rádio Sacramento FM na frequência de 100,3. Já trazendo aí Matheus e Cristiano com Bruno e Marrone. Depois tem Roberta Miranda e ainda Gustavo Lima com a participação de Wesley Safadão. Deixa rolar pra gente. Tá na 100, tá feliz.

0: Obrigado, meninos.
1: É que eu tenho um guarda-chuva pra dois, um abraço que não cabe dois, um
2: coração.
1: E um coração que tem um amor que eu quero, a chance de entrar outra pessoa.
0: Zero. Beijo, gente. Muito obrigado pelo carinho de vocês.
3: 8:24.

0: Black. Oi, vida! Oi, vida! Gustavo Lima com Wesley Safadão, Roberta Miranda, Perigosa e Linda, Matheus e Cristiano com Bruno e Marrone, Guarda-Chuva, versão ao vivo que você conferiu com a gente aqui no Sabadão da 100.
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8: E dentre tantos santos celebrados no mês de junho, no dia 13 de junho, é dia de Santo Antônio e vamos para

O pão de Santo Antônio significa fartura. Mas não só isso. Na porta da igreja de Santo Antônio, em Lisboa, é vendido o pão de Santo Antônio diariamente. A ligação com o pão vem de uma história atribuída a ele, em que um dia, vendo tanta gente sem ter o que comer, pegou todos os pães do convento em que vivia e os distribuiu. O padeiro do convento, quando percebeu que não havia mais pães, achou que eles tinham sido roubados e foi perguntar justamente para Santo Antônio. Santo Antônio, sentindo o quanto estava aflito o frei que era padeiro, pediu que voltasse ao mesmo local em que os tinha deixado e observasse com mais calma. O padeiro então se surpreendeu quando voltou e encontrou muitos cestos cheios de pão, que não só alimentaram os frades, como também a população. O dinheiro hoje arrecadado com a venda do pãozinho de Santo Antônio é direcionado a uma instituição de crianças carentes em Portugal. Já as doações da caixa de esmolas dedicada ao pão de Santo Antônio é convertida em alimento para a população menos favorecida de Lisboa. No Brasil, os fiéis costumam guardar o pão de Santo Antônio no pote de arroz para que

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3: É verdade, aqui o seu som toca primeiro e nós vamos trazer aí o Traia Véia. Depois tem Maiara e Maraíza e Simone Mendes. É só fera agora nesse bloco, hein?

0: Eita, vou te falar uma coisa. Essa música Evidências é bonita demais, né, gente? E na voz da Simone Mendes, ela ficou linda, ficou especial. Tivemos também Maiara e Maraísa, Por Um Minuto, grande sucesso do Bruno Marrone, né? E o Traia Véia trouxeram aí Nova York e Esperando na Janela. Ficou gostosa também. Começaram com Berrantão. Eu falei, uai, será que vai sair Raizão e agora? Será que eu tô ficando doido?
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0: É isso aí, minha gente. 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
2: Bom dia, bom dia, bom dia, bom dia! Sejam todos bem-vindos ao nosso programa aqui na Rádio Sacramento FM. O programa é o Sabadão da 100, que vai trazer agora Luan Pereira e Lauana Prado. Depois tem João Gustavo e Murilo e a participação também do Sorriso Maroto. Vem comigo, vem curtir o melhor aqui na 100.
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2: 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Apresentação, Padre Ricardo Fidelis.
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3: Sábado, dia 13 de junho, celebremos o Imaculado Coração de Maria. Evangelho segundo São Lucas, capítulo 2, versículos 41 a 51. Os pais de Jesus viajavam a Jerusalém todos os anos para a festa da Páscoa. Quando ele tinha 12 anos, subiram para a festa como de costume. Terminados os dias da festa, eles voltaram, mas o menino Jesus ficou em Jerusalém sem que seus pais tivessem notado. Pensando que ele estivesse na caravana, caminharam um dia inteiro e o procuravam entre os parentes e conhecidos. Como não o encontraram, voltaram a Jerusalém à procura dele. 3 dias depois o encontraram no templo, sentado em meio aos doutores, escutando-os e fazendo-lhes perguntas. Palavra da salvação. Glória a vós, Senhor. Meus irmãos e minhas irmãs, o coração, na linguagem bíblica, não se restringe ao âmbito afetivo, como simbolizamos hoje, mas representa a pessoa toda. Sentimentos, pensamentos, consciência, memória, decisões. Ao menos 2 vezes os evangelhos se referem diretamente ao coração de Maria. Em Lucas, no capítulo 2, no contexto da visita dos pastores na gruta de Belém, e também no evangelho que nós ouvimos hoje. Ao longo do seu evangelho, Lucas nos apresenta sempre Maria como a perfeita discípula de Jesus, aquela que escuta e guarda no coração a palavra. Por isso é para nós modelo de seguimento. A devoção ao Imaculado Coração tornou-se mais conhecida após as aparições de Fátima, que assim falou aos pequenos pastores: Jesus quer estabelecer no mundo a devoção do meu Imaculado Coração.
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4: É sucesso garantido mesmo, né? E nós vamos trazer agora o som internacional de Clean Bandit, com participação de Julia Michaels, e ainda Fernando Sorocaba com Dilcinho e Ana Castela. Vem pra 100, vem curtir, vem dançar, que é muito mais gostoso.

0: Aí o sucesso de Ana Castela, Tô Voltando. Fernando Sorocaba com Dilcinho, Coração Balada. E o som internacional é de Clean Bandit com Julia Michaels, I Miss You. Gostou? Bonita música, né? Bonita música. Daqui a pouquinho tem mais. Continue com a gente. 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
1: É sucesso garantido. E quem chega agora pra cantar pra gente é Sara com Alex. Depois tem Jota Quest e ainda Alok com James Arthur. Vem comigo, vem comigo.

0: som legal, aqui o balanço é muito bom, é o Sabadão da 100 com você até meio dia. Nós curtimos aí a Loki com James Arthur, Work With My Love, Jota Quest, Blackout na versão remix e Saara com Alex, a música Caliente, gostou? Já tem mais, é o nosso Sabadão da 100 até meio dia. Galera, às vezes vocês estão esperando aí, né? Porque já tá quase na hora. Não, já tá quase na hora. Passou de 9, né? Hoje nós não teremos o quadro Que Saudades de Você, porque como eu disse, o programa tá gravado, viu? Mas sábado que vem tem, vai ser muito bom.
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0: Olha, minha gente, hoje começa para nós brasileiros, hoje começa mesmo a Copa do Mundo 2026. 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
0: Bom dia, minha gente! 100,3, é isso aí. 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
0: E a parte musical do nosso programa que traz agora ela, Lady Gaga. Depois tem Nayara Azevedo e ainda Manute. Tá comigo? Tá na melhor. Vem cá, vem cá, vem cá, vem ficar comigo.

0: Tá aí o Manute cantando Amor a Queima Roupa, né? A Nayara Azevedo trouxe Maldade Dobrada e a Lady Gaga, Aiô. Ô, gente, de repente aí às vezes vocês estão bravos comigo aí porque tá ligando, tá chamando e o Walter Filho não atende, manda zap, o Walter Filho não toca a música, é porque talvez vocês chegaram depois, eu avisei no início do programa, meu programa hoje está gravado porque eu estou com certeza nesse horário lá na festa do Divino. Fui lá para assistir a Santa Missa lá no Rancho Sr. Juvenso Bisinotto, certo? Mas sábado que vem, se Deus assim o permitir, né? Estaremos de volta ao vivaço com vocês, viu? Vamos agora tomar uma aguinha, tomar um cafezinho Marcos da Costa. Enquanto você ouve o recadinho dos nossos patrocinadores, eu volto já já.
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3: E vamos lá, minha gente, trazendo mais música aqui no nosso sabadão. Agora é a vez de Liga Joy. Depois tem Suzane Veg e Jorge e Matheus. Fazia tempo que eu não tocava um Jorge e Matheus aqui, viu? Vamos.

0: Tá aí o Jorge Matheus, cheirosa. Suzane Veg, Luca e o Liga Joy, muito estranho. Essa música é do Dalton, né? Essa muito estranho, fez muito sucesso. Agora a Liga Joy gravou ela também, ficou legal. Gostei também dessa nova roupagem.
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0: E o nosso Sabadão da Senha até meio-dia com você, que vai trazendo agora Diego e Arnaldo, depois tem Pink e ainda Bruno e Barreto.

0: Opa! Bruno Marrento, hoje ela paga. Participação do DJ Kevin, né? Tivemos também a Pink, Just Give Me a Reason. E o Diego Arnaldo, Idiota ao Quadrado. Ixi, aí é idiota em dose dupla, né? Aí é complicado, mas é música que você gosta, aqui você ouve os grandes sucessos, né? Aqui o som chega primeiro.
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5: E dentre tantos santos celebrados no mês de junho, no dia 13 de junho, é dia de Santo Antônio, e vamos para mais uma curiosidade.

Muitos se perguntam por que a imagem de Santo Antônio é representada com ele segurando uma criança que é o próprio Cristo menino. E aqui vamos ouvir uma pequena história retratando o motivo pelo qual sua imagem é assim. Santo Antônio entrou certa vez numa cidade para pregar. O senhor Fidalgo ali o acolheu e reservou-lhe um lugar bem retirado, a fim de não lhe perturbarem no estudo e na oração. Estava o santo recolhido e a sós em seu quarto, quando o senhor Fidalgo, andando pela casa a tratar dos seus assuntos, achou-se por acaso diante do aposento de Antônio e, levado por devota curiosidade, espreitou pela porta às escondidas através de uma fresta que dava para o lugar em que o santo descansava. E o que haviam de ver os seus olhos? Um menino belo e alegre nos braços de Santo Antônio, e este a contemplar-lhe o rosto áperos. Um menino belo e alegre nos braços de Santo Antônio, e este a contemplar-lhe

humildemente lhe pediu que, enquanto ele estivesse vivo, a ninguém revelasse a visão que tivera. Foi só depois da morte do santo que o senhor Fidalgo, com lágrimas santas, contou o milagre que os seus olhos indiscretos tinham contemplado.

0: Espero que você tenha gostado dessa curiosidade de hoje. 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
4: Vem pra cá, vem pra 100, você também. É, sabadão da sucesso. Hoje o programa tá gravado, viu, galera? Por isso eu não tô respondendo aí o WhatsApp e as ligações de vocês, beleza? Mais um abraço, continue conosco aí que a programação tá boa, você vai curtir, vai gostar muito, porque agora tá chegando aí a participação da banda Cheiro de Amor, depois tem Vando e ainda Raul Seixas, tá na 100, tá feito.

0: Saudade, Raul Seixas, Medo da Chuva, Vando, Não Chores Mais e a banda Cheiro de Amor, Doce Obsessão. É o que você curtiu comigo aqui agora no Sabadão da 100, até meio-dia, hein? 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
3: Pois é, o Sabadão da 100 tá de volta e nós vamos trazer agora essa música que tocou demais quando ela foi lançada, né? Matheus Fernandes e Dilcinho. Vamos curtir, depois tem Vanessa e a Marília Mendonça com Maiara e Maraísa. Eita saudade danada da Marília, né, gente?

0: Culpa é dele, Marília Mendonça com Maiara e Maraísa. Antes, Vanessa cantou Lábios de Navalha e Matheus Fernandes e Dilcinho, Baby, me atende.
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0: É verdade, aqui ó, vamos trazer agora ele, que até hoje é o campeão de vendagem em discos aí, né? Amado Batista, depois tem Luiz Cláudio e Juliano, e ainda Sorriso Maroto com Ferrugem. É pra curtir, é pra ouvir.

0: Sorriso Maroto e Ferrugem, ela, Luiz Cláudio Juliano, Mentes Tão Bem e Amado Batista, Quarto Negro. Gostaram? Tem muito mais ainda, viu?
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5: Bom dia, Walter Filho.
6: Bom dia, meu povo! Bem-vindos ao Sabadão da 100, que traz agora o Sorriso Maroto, depois tem Little Mix e o Aviões do Forró. Vem pra cá, vem pra 100!

0: Aviões do Forró cantando aí Saudade Amarga, né? E o Little Mix Break of Song, Sorriso Maroto, Anjos Guardiões do Amor. Aqui é bom que você ouve de tudo, né? A gente faz uma miscelânea no sabadão. Só não toco o Raizão porque eu toco a semana inteira lá no ponteio da viola, né?
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6: Bom dia, Walter Filho.
0: Bom dia, bom dia, bom dia para todo mundo que tá ligadinho conosco aí, né? Meus amigos, minhas amigas, você que está tentando falar comigo aí pelo WhatsApp ou pelo telefone, às vezes tá até bravo comigo aí porque eu não tô atendendo, né? O programa hoje tá gravado. Tô lá na essa altura, com toda certeza, tô lá na festa do Divino Pai Eterno, né? Aliás, não é a festa, é o encontro, né? Dos romeiros aí do Divino Pai Eterno. E tem a missa lá, né? A missa que está acontecendo desde as 10 horas. Por isso eu gravei o programa, né? Para ir participar, para ir assistir lá também a Santa Missa lá na Capela do Divino Pai Eterno. Mas vamos trazer música, porque vem aí Pump Under Jam, Zenete e Cristiano e ainda Daniel. É, o Daniel também faz parte do nosso Sabadão.

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0: Quero todos os seus defeitos. Daniel cantou pra gente aí. Zé Neto e Cristiano, Pátio do Posto. E Pam Pam de Jane, Tecnotronic, gostoso esse balanço aí, né? Legal, legal, muito legal. Aliás, aqui no Sabadão tudo é muito gostoso. Ah, como eu disse no bloco passado, né? A gente faz uma mistura danada, que faz uma miscelânea de ritmos, que é pra agradar todo mundo, né? Pra agradar todo mundo. Por isso a gente faz essa mistureba aí e no final fica tudo legal.
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0: 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Isso é o Sabadão da Sem até meio-dia com você. Vamos trazer aqui agora Sem Abuso e a Turma do Pagode. Depois tem Melody, Naldo Beni e Matheus Alves. E ainda Raça Negra com participação do Wesley Safadão. E esse bloco tá pegando, hein? Tá legal, tá legal.

0: Tá aí, tivemos Raça Negra com Wesley Safadão, vai curtir, vai dançar. Melody, Naldo Beni, Matheus Alves, Eu Te Dei Love, Love, Tu Não Quis. Ainda participação de Sem Abuso com a turma do pagode, eita!
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3: É isso aí, minha gente. Vamos acelerando, que estamos quase no final do programa, né? Deixa eu trazer. Eu sou fã demais dessa cantora, viu? Acho ela interpreta muito bem. A voz dela é maravilhosa, né? Simone Mendes. Vamos ter também o Eduardo Costa e Rio Negro Solimões com a participação do Nando Moreno. Deixa

0: por nós dois.
1: É isso aí, minha gente, final de programa. Nosso abraço, nosso muito obrigado a todos vocês que estiveram conosco na audiência. O programa hoje foi gravado, então por isso eu não atendi vocês, viu? Excelente final de semana para todo mundo. Fiquem com Deus, porque graças a Ele que a vida continua. E se Ele assim o permitir, na segunda-feira nos falamos de novo no nosso Ponteio da Viola a partir das 16 horas. Até lá, minha gente. Tô indo nessa. Na sequência, tem Thiago Mariano e a Vibe 100. Tchau, tchau. Fui.
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6: E dentre tantos santos celebrados no mês de junho, no dia 13 de junho, é dia de Santo Antônio e vamos

Santo Antônio nasceu em Lisboa e morreu em Pádua, na Itália. Como geralmente as pessoas chamam Santo Antônio de Pádua, é comum pensar que se trata de um santo italiano. Mas Santo Antônio nasceu em Lisboa no finalzinho do século XII. A casa de seus pais ficava em frente à Catedral da Sé, em Lisboa, junto a uma das principais portas da cidade medieval de Lisboa. Naquela época, Lisboa era uma cidade fechada por muralhas. Era uma família nobre e, por isso, Santo Antônio teve um largo acesso ao conhecimento. Quando adulto, partiu em missão para o Marrocos, e a tradição conta que no retorno dessa viagem, os ventos mudaram o rumo do barco e ele foi parar no sul da Itália, onde o seu destino seria transformado por completo e ele passaria em peregrinação conhecendo pessoalmente São Francisco de Assis, caminhando muito, dormindo ao relento e também em percursos pela Itália e pela França. Nunca mais ele voltaria a Portugal.

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3: Muito boa tarde, meus queridos ouvintes, pra você que tá ligado aí comigo na 100,3 e tá ligado comigo agora também na Vibe 100, 12 horas e 14 minutos, meio-dia e 14, hoje dia 13 de junho de 2026. E sábado, meus amigos e minhas amigas, é o sabadão, já chegou. E pra você que tava esperando ansiosamente por esse momento do finalzinho de semana, ele chegou com aquela chuvinha, mas ele chegou também com toda a energia. É a energia que você vai estar torcendo pro Brasil aí. Hoje tem jogo de Marrocos com o Brasil e também vai ter aquela alegria do final de semana misturado com tudo aquilo que você precisa para trazer muita paz e muita satisfação para sua vida. E é claro, aplicando aquela teoria que eu sempre trago, você tem ainda mais eficácia, né? Aplica aí a teoria do TBC e tira essa bunda da cadeira e vamos logo partir pra ação, meu amigo e minha amiga, porque só assim aquele tanto de planos que você tanto fala serão colocados em prática. Pra te ajudar nisso, vou trazer dicas de alimentação que vai trazer para os seus dias mais saúde, mais disposição. E para você que tá meio perdidão, meio perdidona, não sabe nada que tá acontecendo nesse mundão aí, meu amigo e minha amiga, pois podem ficar tranquilos e tranquilas, tem giro de notícias por aqui também. Isso vem recheado com o melhor da música, com tudo que tá bombando no seu cenário nacional e internacional também. Então pode vir chegando juntinho comigo nesse sabadão maravilhoso, porque chegou a

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3: Vem você pra Vibe 100, agora às 12 horas e 31 minutos. Já passamos aí das 12h30, né? Mais conhecido como meio-dia e meio. Mas de todo jeito eu já voltei. E voltei pra trazer pra vocês, além de música boa e também informação. É claro que pra você aí, ó, que precisa curtir o final de semana, é claro que pode colocar no seu dia a dia também aquela consciência de cuidar da saúde do seu fígado. É, vai abusar um pouquinho desse órgão aí, meu amigo? Pois é, pode abusar sim, mas também pode colocar mais proteção pra ele, e através da sua alimentação você pode isso e muito mais. E é claro que eu já vou deixar pra você aqui, ó, o primeiro item da nossa lista, que é aquele que eu nunca deixo de falar e eu sempre trago pra vocês, que é ela, sem nenhuma dúvida, é o alimento e elemento essencial e principal pra você que quer ter saúde também e disposição. A água, meus amigos, é essencial pra saúde do seu fígado, porque ela ajuda a remover todas as toxinas que entram no seu corpo e são filtradas aí através do seu fígado. Então vale a pena sempre eliminar mais problemas, mais toxinas aí do seu corpo através de um simples copo d'água. Então já trata agora de pegar aquele copo d'água, aquela garrafa d'água, coloca bem do seu ladinho aí pra você não esquecer de se hidratar, viu? E agora às 12 horas e 33, vamos com mais música. Dessa vez eu já ofereço pra todo mundo que tá ligado comigo aí agora e que já vai sintonizar através do aplicativo, através das ondas do rádio, através das nossas redes sociais, já começando com aquele sertanejinho de primeira, cantando Cedo ou Tarde e Primeiros Erros com Cadu e Matheus. Segura aí e vem comigo.
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5: Vem você pra Vibe 100, 13 horas e 31 minutinhos, 13 e 31, as melhores músicas, as melhores seleções, é aqui na Vibe 100, aqui na 100,3, e você que vem comigo pode participar da programação, pode interagir. Já vou aproveitar agora pra mandar aqui um mega abraço pra todo mundo que tá ligado com a gente através do WhatsApp, viu? Já vou mandar a música boa, vou deixar também uma dica pra você que quer ter saúde no seu fígado. Lembrando aí, galera, que as dicas aqui são dicas que você pode colocar no seu dia a dia com facilidade, viu? Eu não fico viajando aqui com alimentos que você não consegue encontrar no supermercado, não, viu? Pode ficar tranquilo e tranquila, porque esse item, inclusive, é um item que você pode comer hoje tranquilo, inclusive fazendo um tira-gosto. Que eu tô falando e sempre falo aqui de uma carne que é muito boa e faz um bem danado pro corpo, a carne de peixe. Pois é, viu, galera? A carne de peixe é uma iguaria para sua alimentação e também para sua saúde, porque ela é rica em ômega 3 e ela também tem vitaminas do complexo B que são essenciais para sua saúde do seu fígado e também para manter aí a sua imunidade, viu? Além disso, ela também evita vários tipos de inflamações. Vale lembrar, né, que você pode fazer aí melhor, né, fazer aí na sua air fryer ou então grelhada, porque ela fritinha naquela manteigona lá, meu amigo, já não faz tão bem, tá? Então coloque aí na sua dieta, tenho certeza que seu corpo agradece muito. Olha, a próxima música eu vou oferecer lá pro meu amigo Marquinhos. Fala aí, Marquinhos, ele que tá lá na Vila Ípica, tá sempre ligado com a gente, um abraço aí pra sua família toda, meu querido. Daqui a pouquinho nós vamos aí tomar uma, Marquinhos. Aí sim, hein? Ó, ele que tá lá juntinho com a Fabiana, Marcela, vai curtir agora música com César Menotti e Fabiano, Nova York e Além do Horizonte, pra ele e pra todos vocês. Segura aí.

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4: Muita coisa boa e sucesso sem parar é o que nunca falta por aqui na 100,3. Agora às 14 horas e 11 minutinhos. Por acaso aí você já se organizou pro finalzinho de semana? É, gente, já tá vivendo finalzinho de semana e não se organizou ainda? Pois ainda dá tempo, viu? 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
2: Muitíssimo boa tarde pra você, 14 horas e 31 minutinhos. E você que vem comigo na sintonia, tá curtindo aí o melhor da música. E é claro que eu trago pra você também informação, né? Última dica pra você melhorar aí a sua saúde, a sua disposição e também cuidar da saúde do seu figão, hein? Muita gente vai se empolgar hoje, ainda mais que tem jogo do Brasil, hein? Calma aí, galera, é só mais tarde, tá? O jogo aí contra Marrocos. Será que vai dar bom, hein? Façam aí as suas apostas, as suas orações. E é claro que eu trago pra você aqui a nossa última dica pra você cuidar do seu figão. Sabe o que você pode colocar na dieta? Um alimento simples, é uma fruta, ela é deliciosa, você consegue encontrar em qualquer lugar. E eu tô falando aqui do limão. Pois é, viu, gente? O limão é riquíssimo em vitamina C e ele também tem compostos aromáticos e fenólicos que fazem um bem danado aí pra sua respiração e também ajudam a eliminar toxinas do seu corpo. Então é claro que vale sempre colocar na sua dieta. Naquele tira-gosto, pode colocar, Thiago? Claro que pode, gente. Em várias receitas aí você pode acrescentar o limão e ele vai trazer também os seus benefícios. Então coloque aí na sua dieta, o seu corpo agradece. E vamos com mais música. Esse é o oferecimento especial pra todo mundo que tá nos ouvindo aí, a galera que tá nos ranchos, o pessoal que tá na zona rural sempre nos ouvindo. Um abraço aí lá pro pessoal do Chapadão do Bugre, a galera aí de Jaguarinha, Quenta Sol, Bananal, o pessoal lá de Sete Voltas. Um abraço aí pro meu amigo, o seu Danilo Mateuzão, lá da Nascente das Gerais, tá sempre me ouvindo por aqui. Pessoal lá na Terceira Ponte, que tá me ouvindo, pra vocês aí, vamos curtir com toda a galera. Música com Nat Roots, Amor Pra Recomeçar. Essa é linda demais, né? Vem curtir aqui comigo.

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2: Eu também tô ligado em vocês, tô na 100, tô feliz demais. 14:45, lembrando que hoje vai rolar jogo aí do Brasil, né, galera? Contra Marrocos. Você vai estar na sintonia e também, coincidentemente, hoje, dia 13 de junho, é dia de Santo Antônio, né? Muitos aí conhecem como Santo Casamenteiro. E ele também protege as famílias, né, galera? Santo Antônio aí é um santo aí de muitos devotos e que também traz aí a sua fé esperançosa para unir os casais e as famílias, né? Um grande abraço aí especial lá pro pessoal do bairro Santo Antônio, aqui de Sacramento, pessoal também do bairro Santo Antônio lá de Araxá, né? Inclusive onde eu fui criado, né, galera? O bairro aí Santo Antônio em Sacramento é uma grande lembrança, né, da infância. Então um grande abraço aí para todo o pessoal do bairro Santo Antônio, inclusive meus tios, minhas tias, que estão sempre lá comigo, a família também, né, de onde aí vim dessa raiz, né? Lá do senhor João Candim, quem conhece aí essa fera, né? Essa lembrança linda. E ó, galera, lembrando também que vai rolar aqui agora, né, com o nosso amigo Rachid Ribeiro, um pouco das curiosidades com Santo Antônio, né? Quem quiser conhecer um pouco, fica ligado aí e vem mais música na sequência. Segue aí.
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4: E dentre tantos santos celebrados no mês de junho, no dia 13 de junho, é dia de Santo Antônio e vamos para mais uma

seu nome de batismo não é Antônio. Santo Antônio não nasceu Antônio. Foi batizado Fernando Martins de Bulhões. A escolha do nome Antônio já faz parte de sua vida religiosa mais para frente, na última fase em que viveu em Portugal, quando estava no eremitério de Santo Antão dos Olivais de Coimbra. A escolha do nome Antônio se deve a Santo Antão. É como se, com essa nova identidade, deixasse para trás aquilo que viveu como Fernando e nascesse efetivamente para sua missão espiritual, Antônio.

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4: Amém.
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8: 14 horas e 52 minutos. Atenção para você que vai seguir as programações, as celebrações na sua comunidade. Teremos aí na segunda-feira missa lá na Jaguarinha. Na segunda-feira aí às 19 horas. Lá na comunidade Desemboque também, às 19 horas, teremos missa na terça-feira, dia 16. Quarta-feira, dia 17, teremos missa lá na comunidade Santa Bárbara, também às 19 horas. E já na próxima semana, você pode se programar aí pro dia 22, lá na comunidade Santa Helena, também às 19 horas. Participem da celebração aí na sua comunidade. Lembrando aí que daqui a pouquinho, às 15 horas, tem momento de consagração para você pedir paz e amor para você e sua família. E é claro também agradecer, né? Segue na sequência com mais música. Daqui a pouquinho eu já volto para dar aquele tchau para vocês.
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4: A comunicação é minha, mas também é toda sua. 14:58, hora de dar tchau e hora também de deixar aqui aquela mensagem pra você levar aí pro seu dia, pra sua semana e pra toda a sua vida, né, meus amigos? Então segura aí esse recado que é importantíssimo pra você levar aí pra toda a sua vida e passar pra aquela pessoa, hein? Que o seu final de semana seja leve, intenso e cheio de momentos que façam o seu coração sorrir. Não tenha medo de amar, tá? De demonstrar carinho e também de expressar os seus sentimentos. A vida é curta demais para guardar emoções na gaveta. Muitas das dores que carregamos não vêm dos erros que cometemos, mas das oportunidades que deixamos passar. A maior tristeza não é tentar falhar, mas olhar para trás e descobrir que nunca teve coragem de viver. Muito obrigado, meus amigos. Valeu. Até mais. Fui. 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
3: Louvado seja nosso Senhor Jesus Cristo, para sempre seja louvado. Salve Maria. Bem-vindo, meu querido irmão, querida irmã, estamos aqui, Padre Vanderlei e você, neste momento especial, quando nós elevamos o nosso coração e pensamento à Mãe de Deus e nossa, a Santíssima Virgem Maria. Consagrar-nos a Nossa Senhora é renovar a nossa consagração batismal, nosso desejo de estar em Deus, por Deus e para Deus. Hoje nós celebramos a festa do Imaculado Coração da Bem-aventurada Virgem Maria. E temos do sermão de São Lourenço Justiniano, bispo, uma reflexão belíssima. Também celebramos Santo Antônio de Pádua, Santo Antônio de Lisboa, o grande proclamador da palavra de Deus. Vejamos no texto de São Lourenço Justiniano. Maria conservava tudo em seu coração. Maria refletia consigo mesma em tudo quanto tinha conhecido, através do que lia, escutava e via. Assim progredia de modo admirável na fé, na sabedoria e em méritos, e sua alma se inflamava cada vez mais com o fogo da caridade. O conhecimento sempre mais profundo dos mistérios celestes a enchia de alegria, fazia-lhe sentir a fecundidade do Espírito, a atraía para Deus e a confirmava na sua humildade. Tais como são os efeitos da graça divina, elevada do mais humilde ao mais excelso, e vai transformando a alma de claridade em claridade. Feliz o coração da Virgem, que pela luz do Espírito que nela habitava, sempre e em tudo obedecia à vontade do Verbo de Deus. Não se deixava guiar pelo seu próprio sentimento ou inclinação, mas realizava na sua atitude exterior as internas inspirações da sabedoria, na fé. De fato, convia que a sabedoria de Deus, ao edificar a igreja para ser o templo de sua morada, apresentasse Maria como modelo de cumprimento da lei, de purificação da alma, de verdadeira humildade e de sacrifício espiritual. Imita, tua alma fiel, se queres purificar-te espiritualmente e conseguir tirar as manchas do pecado, entra no templo do teu coração. Aí Deus olha mais que a intenção do que para a exterioridade de tudo quanto fazemos. E hoje, meditando os trechos dos sermões de Santo Antônio de Pádua, presbítero do século XII, Santo Antônio nos fala sobre a vivacidade das palavras, quando as obras dizem mais do que o som de nossa voz. Diz o santo: quem está repleto do Espírito Santo fala várias línguas. As várias línguas são os vários testemunhos sobre Cristo, a saber, a humildade, a pobreza, a paciência e a obediência. Falamos essas línguas quando os outros as veem em nós mesmos. A palavra é viva quando são as obras que falam. Cessem, portanto, os discursos e falem as obras. Estamos saturados de palavras, mas vazios de obras. Diz São Gregório: há uma lei para o pregador que faça o que prega. Em vão pregará o conhecimento da lei quem destrói a doutrina por suas obras. Os apóstolos, entretanto, falavam conforme o Espírito Santo os inspirava. Feliz de quem fala conforme o Espírito Santo lhe inspira e não conforme suas ideias, pois há alguns que falam movidos pelo próprio Espírito e, usando as palavras dos outros, apresentam-nas como suas, atribuindo-as a si mesmos. Falemos, portanto, conforme a linguagem que o Espírito Santo nos conceder, e peçamos-lhe humildade e devotamento, que derrame sobre nós a sua graça, a fim de podermos celebrar o dia de Pentecostes com a perfeição dos cinco sentidos e na observância do decálogo. Que sejamos repletos de um profundo espírito de contrição e nos inflamemos com essas línguas de fogo que são os louvores divinos. Desse modo, ardentes e iluminados pelos esplendores da santidade, mereceremos ver a Deus uno e trino. Vamos agora renovar a nossa consagração a Mãe Aparecida.

Ó Maria Santíssima, pelos méritos de nosso Senhor Jesus Cristo, em vossa querida imagem de Aparecida, espalhais inúmeros benefícios sobre todo o Brasil. Eu, embora indigno de pertencer ao número de vossos filhos e filhas, mas cheio do desejo de participar dos benefícios de vossa misericórdia, prostrado a vossos pés, consagro-vos o meu entendimento, para que sempre pense no amor que mereceis. Consagro-vos a minha língua, para que sempre vos louve e propague a vossa devoção. Consagro-vos o meu coração, para que depois de Deus vos ame sobre todas as coisas. Recebei-me, ó Rainha incomparável, vós que o Cristo crucificado deu-nos por mãe, no ditoso número de vossos filhos e filhas. Acolhei-me debaixo de vossa proteção, socorrei-me em todas as minhas necessidades espirituais e temporais, sobretudo na hora de minha morte. Abençoai-me, ó celestial cooperadora, e com vossa poderosa intercessão fortalecei-me em minha fraqueza, a fim de que, servindo-vos fielmente nesta vida, possa louvar-vos, amar-vos e dar-vos graças no céu por toda a eternidade. Assim seja. Amém.

Neste momento vamos pedir a bênção da água que você vai utilizar aí na sua casa, a água que vamos aspergir sobre os nossos objetos de devoção, para cada vez mais termos essa consciência pura, santa e sagrada. Senhor Deus Todo-Poderoso, fonte e origem de toda a vida, abençoai esta água que apresentamos com fé diante de vós. Nós vos pedimos que ela seja para nós sinal da vossa graça e recordação do nosso batismo, que ao utilizá-la com devoção, sejamos protegidos de todo o mal, fortalecidos na fé e renovados em nosso compromisso de viver como filhos e filhas vossos. Purificai nossos corações, nossos lares e nossas famílias. Derramai sobre nós as bênçãos do vosso amor e concedei-nos saúde do corpo, paz de espírito e perseverança no caminho do Evangelho. Por intercessão da bem-aventurada Virgem Maria, Nossa Senhora Aparecida, e de todos os santos, fazei que esta água nos recorde sempre a água do nosso batismo, presença viva do Cristo, fonte de água viva que nos conduz à vida eterna. Em nome do Pai, do Filho e do Espírito Santo. Amém. O Senhor esteja convosco, Ele está no meio de nós. Por intercessão de Nossa Senhora da Conceição Aparecida, Rainha e Padroeira do Brasil, desça sobre vós, as vossas famílias, os vossos projetos e sonhos, vossos desejos, alegrias e tristezas, a bênção de Deus Todo-Poderoso, Pai, Filho e Espírito Santo. Amém.

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6: Horas e 13 minutos. 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
2: 15 horas e 17 minutos.
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2: 15 horas e 48 minutos.
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Agora eu vou indo nessa. Obrigada pela companhia, obrigada pela sua audiência. Você que não perde um programa, tá ouvindo também a gente aí de outra cidade, de outro estado, pelo aplicativo, pelo site. Muito obrigada, viu? Um grande beijo, fique com Deus. Aquele

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1: E dentre tantos santos celebrados no mês de junho, no dia 13 de junho, é dia de Santo Antônio. E vamos

0: Santo Antônio nem sempre foi franciscano. No período em que esteve no mosteiro da Santa Cruz de Coimbra, sede dos cônegos regrantes de Santo Agostinho, em Portugal, ele esteve vinculado a esta ordem. Por isso, curiosamente ainda hoje, no interior daquela igreja, vemos uma imagem de Santo Antônio com um hábito da ordem de Santo Agostinho, totalmente diferente daquele marrom que estamos acostumados a ver na sua imagem. Depois de assistir a chegada ao mosteiro de Santa Cruz dos ossos de 5 frades franciscanos que foram decapitados em Marrocos em 1220, Antônio optou por ingressar para a ordem dos franciscanos, passando assim a viver no modesto eremitério de Santo Antão dos Olivais de Coimbra.
1: Em

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2: Agora 16:03.
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9: Opa! Chegamos com mais um Baú Sertanejo. Que bom estar com você a partir de agora com o Baú Sertanejo. Alegria, alegria, gente. A partir de agora tem Baú Sertanejo tocando as melhores pra você, onde você estiver, sinta-se sempre à vontade pra você estar ligando, participando, interagindo com a gente. Entra aí nas redes sociais da rádio, Pede seu alô que a gente toca com o maior carinho. A partir de agora tem as melhores de todos os tempos nesse ritmo que é contagiante, que é o sertanejo, sertanejo universitário, sertanejo, aquele modão, raiz, passa por aqui também. Aumenta o som aqui, o nosso baú dessa quinta já começou.
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11: 16 horas e 24

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0: Agora 16:43.
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2: Valeu, gente! Depois do intervalo a gente tá aqui de volta com o Baú Sertanejo. Aumenta aí o som pra você conferir.

0: aqui pra você ouvir, curtir e relembrar. Daqui a pouco tem mais, não sai daí não.
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0: O sertanejo sempre com as melhores pra você aqui, não sai da sintonia, já já tem mais pra você.
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2: 17:13.
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2: 17:16.
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0: E estamos de volta com o Baú Sertanejo.

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8: 17:31.
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0: Bom sertanejo, minha gente, depois do intervalo a gente volta com muito mais pra você, não sai daí não.
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6: 17 horas e 45 minutos.

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1: Muito bem, de volta com o Baú Sertanejo. Aumenta o som.

Continue na sintonia. Daqui a pouco, muito mais som, muito mais música. 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

0: Em nome do Pai, do Filho e do Espírito Santo. Amém. O anjo do Senhor anunciou a Maria,
1: e ela concebeu do Espírito Santo.
0: Ave Maria, cheia de graça, o Senhor é convosco. Bendita sois vós entre as mulheres, e bendito é o fruto do vosso ventre, Jesus.
1: Santa Maria, Mãe de Deus, rogai por nós, pecadores, agora e na hora de nossa morte. Amém.
0: Eis aqui a serva do Senhor.
1: Faça-se em mim segundo a tua palavra.
0: Ave Maria, cheia de graça, o Senhor é convosco. Bendita sois vós entre as mulheres, e bendito é o fruto do vosso ventre, Jesus.
1: Santa Maria, Mãe de Deus, rogai por nós, pecadores, agora e na hora de nossa morte. Amém.
0: O Verbo divino se fez carne
1: e habitou entre nós.
0: Ave Maria, cheia de graça, o Senhor é convosco. Bendita sois vós entre as mulheres, bendito é o fruto do vosso ventre, Jesus.
1: Santa Maria, Mãe de Deus, rogai por nós, pecadores, agora e na hora de nossa morte. Amém.
0: Rogai por nós, Santa Mãe de Deus,
1: para que sejamos dignos das promessas de Cristo.
0: Oremos, infundir, Senhor, em nossos corações a vossa graça, para que nós, que conhecemos pela anunciação do anjo a encarnação de Jesus Cristo, vosso Filho, cheguemos por sua paixão e morte na cruz à glória da ressurreição, pelo mesmo Cristo nosso Senhor. Amém. E desejo para todos que nos acompanham as bênçãos de Deus Todo-Poderoso, Pai, o Filho e o Espírito Santo, e permaneça para sempre.

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2: 18:06.
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3: 18 horas e 18 minutos.
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5: 18 horas e 20 minutinhos.
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0: Pra encerrar com chave de ouro, mais uma edição do nosso Baú Sertanejo. Que pena que acabou, fica triste não, tá chegando mais um campeão aqui na Mais Ouvida. E é claro que você vai fazer parte também com a gente da próxima edição do nosso Baú Sertanejo, que volta na próxima. Voltaremos na próxima edição, fica com Deus e até lá.
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6: Queridos ouvintes da Rádio Sacramento, com alegria e fé, iniciamos agora a oração do

Com o coração cheio de esperança, iniciamos nossa oração pedindo pelas famílias, pela igreja, pelo mundo e por todas as intenções que trazemos em nosso coração. Em nome do Pai, e do Filho, e do Espírito Santo. Amém. Senhor Jesus, nós vos oferecemos este terço que vamos rezar, contemplando os mistérios de nossa redenção. Concedei-nos, por intercessão de Maria, vossa Mãe Santíssima, a quem nos dirigimos, as virtudes que nos são necessárias para bem rezá-lo e a graça que nos vem desta santa devoção.

contemplemos neste dia os mistérios gozosos, mistérios da alegria. Nos mistérios gozosos, contemplamos a alegria do início da salvação, meditando sobre a encarnação e os primeiros anos da vida de Jesus. Esses momentos nos convidam a louvar o sim de Maria, a simplicidade da vida de Cristo e a grandeza do plano de Deus. Creio em Deus Pai Todo-Poderoso, Criador do céu e da terra, e em Jesus Cristo, seu único Filho.

0: nosso Senhor, que foi concebido pelo poder do Espírito Santo, nasceu da Virgem Maria, padeceu sob Pôncio Pilatos, foi crucificado, morto e sepultado, desceu à mansão dos mortos, ressuscitou ao terceiro dia, subiu aos céus, está sentado à direita de Deus Pai Todo-Poderoso, donde há de vir a julgar os vivos e os mortos. Creio no Espírito Santo, na Santa Igreja Católica, na comunhão dos santos, na remissão dos pecados, na ressurreição da carne, na vida eterna. Amém. Pai nosso que estais no céu, santificado seja o vosso nome. Venha a nós o vosso reino, seja feita a vossa vontade, assim na terra como no céu.
1: O pão nosso de cada dia nos dai hoje. Perdoai-nos as nossas ofensas, assim como nós perdoamos a quem nos tem ofendido. E não nos deixeis cair em tentação, mas livrai-nos do mal. Amém.
0: Ave Maria, cheia de graça, o Senhor é convosco. Bendita sois vós entre as mulheres. E bendito é o fruto do vosso ventre, Jesus.
1: Santa Maria, Mãe de Deus, rogai por nós, pecadores, agora e na hora da nossa morte. Amém.
0: Ave Maria, cheia de graça, o Senhor é convosco. Bendita sois vós entre as mulheres. E bendito é o fruto do vosso ventre, Jesus.
1: Santa Maria, Mãe de Deus, rogai por nós, pecadores, agora e na hora da nossa morte. Amém.
0: Ave Maria, cheia de graça, o Senhor é convosco, bendita sois vós entre as mulheres, e bendito é o fruto do vosso ventre, Jesus.
1: Santa Maria, Mãe de Deus, rogai por nós, pecadores, agora e na hora da nossa morte. Amém.
0: Glória ao Pai, ao Filho e ao Espírito Santo.
1: Assim como era no princípio, agora e sempre, pelos séculos dos séculos. Amém.
0: Ó meu Jesus, perdoai-nos, livrai-nos do fogo do inferno, levai as almas todas para o céu e socorrei principalmente aquelas que mais precisarem da vossa misericórdia. Sagrado Coração de Jesus, nós temos confiança em vós. Nossa Senhora do Patrocínio do Santíssimo Sacramento, rogai por nós. No primeiro mistério, contemplamos a encarnação do Filho de Deus, anunciada pelo Arcanjo São

0: Pai nosso que estais nos céus, santificado seja o vosso nome. Venha a nós o vosso reino. Seja feita a vossa vontade, assim na terra como no céu.
1: O pão nosso de cada dia nos dai hoje. Perdoai-nos as nossas ofensas, assim como nós perdoamos a quem nos tem ofendido. E não nos deixeis cair em tentação, mas livrai-nos do mal. Amém.
0: Ave Maria, cheia de graça, o Senhor é convosco. Bendita sois vós entre as mulheres. E bendito é o fruto do vosso ventre, Jesus.
1: Santa Maria, Mãe de Deus, rogai por nós, pecadores, agora e na hora da nossa morte. Amém.
0: Ave Maria, cheia de graça, o Senhor é convosco. Bendita sois vós entre as mulheres, e bendito é o fruto do vosso ventre, Jesus.
1: Santa Maria, Mãe de Deus, rogai por nós, pecadores, agora e na hora da nossa morte. Amém.
0: Ave Maria, cheia de graça, o Senhor é convosco. Bendita sois vós entre as mulheres, e bendito é o fruto do vosso ventre, Jesus.
1: Santa Maria, Mãe de Deus, rogai por nós, pecadores, agora e na hora da nossa morte. Amém.
0: Ave Maria, cheia de graça, o Senhor é convosco. Bendita sois vós entre as mulheres, e bendito é o fruto do vosso ventre, Jesus.
1: Santa Maria, Mãe de Deus, rogai por nós, pecadores, agora e na hora da nossa morte. Amém.
0: Ave Maria, cheia de graça, o Senhor é convosco. Bendita sois vós entre as mulheres, e bendito é o fruto do vosso ventre, Jesus.
1: Santa Maria, Mãe de Deus, rogai por nós, pecadores, agora e na hora da nossa morte. Amém.
0: Ave Maria, cheia de graça, o Senhor é convosco. Bendita sois vós entre as mulheres, e bendito é o fruto do vosso ventre, Jesus.
1: Santa Maria, Mãe de Deus, rogai por nós, pecadores, agora e na hora da nossa morte. Amém.
0: Ave Maria, cheia de graça, o Senhor é convosco. Bendita sois vós entre as mulheres, e bendito é o fruto do vosso ventre, Jesus.
1: Santa Maria, Mãe de Deus, rogai por nós, pecadores, agora e na hora da nossa morte. Amém.
0: Ave Maria, cheia de graça, o Senhor é convosco. Bendita sois vós entre as mulheres, e bendito é o fruto do vosso ventre, Jesus.
1: Santa Maria, Mãe de Deus, rogai por nós, pecadores, agora e na hora da nossa morte. Amém.
0: Ave Maria, cheia de graça, o Senhor é convosco. Bendita sois vós entre as mulheres, e bendito é o fruto do vosso ventre, Jesus.
1: Santa Maria, Mãe de Deus, rogai por nós, pecadores, agora e na hora da nossa morte. Amém.
0: Ave Maria, cheia de graça, o Senhor é convosco. Bendita sois vós entre as mulheres, e bendito é o fruto do vosso ventre, Jesus.
1: Santa Maria, Mãe de Deus, rogai por nós, pecadores, agora e na hora da nossa morte. Amém.
0: Glória ao Pai, e ao Filho, e ao Espírito Santo.
1: Assim como era no princípio, agora e sempre, pelos séculos dos séculos. Amém.
0: Ó meu Jesus, perdoai-nos, livrai-nos do fogo do inferno. Levai as almas todas para o céu, e socorrei principalmente aquelas que mais precisarem da vossa misericórdia. Sagrado Coração de Jesus, nós temos confiança em vós. Ó Maria concebida sem pecado, rogai por nós que recorremos a vós. No segundo mistério contemplamos a visitação de Nossa Senhora, a Santa

0: Pai nosso que estais nos céus, santificado seja o vosso nome. Venha a nós o vosso reino, seja feita a vossa vontade, assim na terra como no céu.
1: O pão nosso de cada dia nos dai hoje. Perdoai-nos as nossas ofensas, assim como nós perdoamos a quem nos tem ofendido. E não nos deixeis cair em tentação, mas livrai-nos do mal. Amém.
0: Ave Maria, cheia de graça, o Senhor é convosco. Bendita sois vós entre as mulheres. E bendito é o fruto do vosso ventre, Jesus.
1: Santa Maria, Mãe de Deus, rogai por nós, pecadores, agora e na hora da nossa morte. Amém.
0: Ave Maria, cheia de graça, o Senhor é convosco. Bendita sois vós entre as mulheres, e bendito é o fruto do vosso ventre, Jesus.
1: Santa Maria, Mãe de Deus, rogai por nós, pecadores, agora e na hora da nossa morte. Amém.
0: Ave Maria, cheia de graça, o Senhor é convosco. Bendita sois vós entre as mulheres, e bendito é o fruto do vosso ventre, Jesus.
1: Santa Maria, Mãe de Deus, rogai por nós, pecadores, agora e na hora da nossa morte. Amém.
0: Ave Maria, cheia de graça, o Senhor é convosco. Bendita sois vós entre as mulheres, e bendito é o fruto do vosso ventre, Jesus.
1: Santa Maria, Mãe de Deus, rogai por nós, pecadores, agora e na hora da nossa morte. Amém.
0: Ave Maria, cheia de graça, o Senhor é convosco. Bendita sois vós entre as mulheres, e bendito é o fruto do vosso ventre, Jesus.
1: Santa Maria, Mãe de Deus, rogai por nós, pecadores, agora e na hora da nossa morte. Amém.
0: Ave Maria, cheia de graça, o Senhor é convosco. Bendita sois vós entre as mulheres, e bendito é o fruto do vosso ventre, Jesus.
1: Santa Maria, Mãe de Deus, rogai por nós, pecadores, agora e na hora da nossa morte. Amém.
0: Ave Maria, cheia de graça, o Senhor é convosco. Bendita sois vós entre as mulheres, e bendito é o fruto do vosso ventre, Jesus.
1: Santa Maria, Mãe de Deus, rogai por nós, pecadores, agora e na hora da nossa morte. Amém.
0: Ave Maria, cheia de graça, o Senhor é convosco. Bendita sois vós entre as mulheres, e bendito é o fruto do vosso ventre, Jesus.
1: Santa Maria, Mãe de Deus, rogai por nós, pecadores, agora e na hora da nossa morte. Amém.
0: Ave Maria, cheia de graça, o Senhor é convosco. Bendita sois vós entre as mulheres, e bendito é o fruto do vosso ventre, Jesus.
1: Santa Maria, Mãe de Deus, rogai por nós, pecadores, agora e na hora da nossa morte. Amém.
0: Ave Maria, cheia de graça, o Senhor é convosco. Bendita sois vós entre as mulheres, e bendito é o fruto do vosso ventre, Jesus.
1: Santa Maria, Mãe de Deus, rogai por nós, pecadores, agora e na hora da nossa morte. Amém.
0: Glória ao Pai, e ao Filho, e ao Espírito Santo.
1: Assim como era no princípio, agora e sempre, pelos séculos dos séculos. Amém.
0: Ó meu Jesus, perdoai-nos, livrai-nos do fogo do inferno. Levai as almas todas para o céu, e socorrei principalmente aquelas que mais precisarem da vossa misericórdia. Sagrado Coração de Jesus, nós temos confiança em vós. Ó Maria concebida sem pecado, rogai por nós que recorremos a vós. No terceiro mistério contemplamos o nascimento do Filho de Deus.

0: Pai nosso que estais nos céus, santificado seja o vosso nome. Venha a nós o vosso reino. Seja feita a vossa vontade, assim na terra como no céu.
1: O pão nosso de cada dia nos dai hoje. Perdoai-nos as nossas ofensas, assim como nós perdoamos a quem nos tem ofendido. E não nos deixeis cair em tentação, mas livrai-nos do mal. Amém.
0: Ave Maria, cheia de graça, o Senhor é convosco. Bendita sois vós entre as mulheres, e bendito é o fruto do vosso ventre, Jesus.
1: Santa Maria, Mãe de Deus, rogai por nós, pecadores, agora e na hora da nossa morte. Amém.
0: Ave Maria, cheia de graça, o Senhor é convosco. Bendita sois vós entre as mulheres, e bendito é o fruto do vosso ventre, Jesus.
1: Santa Maria, Mãe de Deus, rogai por nós, pecadores, agora e na hora da nossa morte. Amém.
0: Ave Maria, cheia de graça, o Senhor é convosco. Bendita sois vós entre as mulheres, e bendito é o fruto do vosso ventre, Jesus.
1: Santa Maria, Mãe de Deus, rogai por nós, pecadores, agora e na hora da nossa morte. Amém.
0: Ave Maria, cheia de graça, o Senhor é convosco. Bendita sois vós entre as mulheres, e bendito é o fruto do vosso ventre, Jesus.
1: Santa Maria, Mãe de Deus, rogai por nós, pecadores, agora e na hora da nossa morte. Amém.
0: Ave Maria, cheia de graça, o Senhor é convosco. Bendita sois vós entre as mulheres, e bendito é o fruto do vosso ventre, Jesus.
1: Santa Maria, Mãe de Deus, rogai por nós, pecadores, agora e na hora da nossa morte. Amém.
0: Ave Maria, cheia de graça, o Senhor é convosco. Bendita sois vós entre as mulheres, e bendito é o fruto do vosso ventre, Jesus.
1: Santa Maria, Mãe de Deus, rogai por nós, pecadores, agora e na hora da nossa morte. Amém.
0: Ave Maria, cheia de graça, o Senhor é convosco. Bendita sois vós entre as mulheres, e bendito é o fruto do vosso ventre, Jesus.
1: Santa Maria, Mãe de Deus, rogai por nós, pecadores, agora e na hora da nossa morte. Amém.
0: Ave Maria, cheia de graça, o Senhor é convosco. Bendita sois vós entre as mulheres, e bendito é o fruto do vosso ventre, Jesus.
1: Santa Maria, Mãe de Deus, rogai por nós, pecadores, agora e na hora da nossa morte. Amém.
0: Ave Maria, cheia de graça, o Senhor é convosco. Bendita sois vós entre as mulheres, e bendito é o fruto do vosso ventre, Jesus.
1: Santa Maria, Mãe de Deus, rogai por nós, pecadores, agora e na hora da nossa morte. Amém.
0: Ave Maria, cheia de graça, o Senhor é convosco. Bendita sois vós entre as mulheres, e bendito é o fruto do vosso ventre, Jesus.
1: Santa Maria, Mãe de Deus, rogai por nós, pecadores, agora e na hora da nossa morte. Amém.
0: Glória ao Pai, e ao Filho, e ao Espírito Santo.
1: Assim como era no princípio, agora e sempre, pelos séculos dos séculos. Amém.
0: Ó meu Jesus, perdoai-nos, livrai-nos do fogo do inferno. Levai as almas todas para o céu, e socorrei principalmente aquelas que mais precisarem da vossa misericórdia. Sagrado Coração de Jesus, nós temos confiança em vós. Ó Maria concebida sem pecado, rogai por nós que recorremos a vós. No quarto mistério contemplamos a apresentação do Senhor Jesus no templo.

0: Pai nosso que estais nos céus, santificado seja o vosso nome. Venha a nós o vosso reino. Seja feita a vossa vontade, assim na terra como no céu.
1: O pão nosso de cada dia nos dai hoje. Perdoai-nos as nossas ofensas, assim como nós perdoamos a quem nos tem ofendido. E não nos deixeis cair em tentação, mas livrai-nos do mal. Amém.
0: Ave Maria, cheia de graça, o Senhor é convosco. Bendita sois vós entre as mulheres. E bendito é o fruto do vosso ventre, Jesus.
1: Santa Maria, Mãe de Deus, rogai por nós, pecadores, agora e na hora da nossa morte. Amém.
0: Ave Maria, cheia de graça, o Senhor é convosco. Bendita sois vós entre as mulheres, e bendito é o fruto do vosso ventre, Jesus.
1: Santa Maria, Mãe de Deus, rogai por nós, pecadores, agora e na hora da nossa morte. Amém.
0: Ave Maria, cheia de graça, o Senhor é convosco. Bendita sois vós entre as mulheres, e bendito é o fruto do vosso ventre, Jesus.
1: Santa Maria, Mãe de Deus, rogai por nós, pecadores, agora e na hora da nossa morte. Amém.
0: Ave Maria, cheia de graça, o Senhor é convosco. Bendita sois vós entre as mulheres, e bendito é o fruto do vosso ventre, Jesus.
1: Santa Maria, Mãe de Deus, rogai por nós, pecadores, agora e na hora da nossa morte. Amém.
0: Ave Maria, cheia de graça, o Senhor é convosco. Bendita sois vós entre as mulheres, e bendito é o fruto do vosso ventre, Jesus.
1: Santa Maria, Mãe de Deus, rogai por nós, pecadores, agora e na hora da nossa morte. Amém.
0: Ave Maria, cheia de graça, o Senhor é convosco. Bendita sois vós entre as mulheres, e bendito é o fruto do vosso ventre, Jesus.
1: Santa Maria, Mãe de Deus, rogai por nós, pecadores, agora e na hora da nossa morte. Amém.
0: Ave Maria, cheia de graça, o Senhor é convosco. Bendita sois vós entre as mulheres, e bendito é o fruto do vosso ventre, Jesus.
1: Santa Maria, Mãe de Deus, rogai por nós, pecadores, agora e na hora da nossa morte. Amém.
0: Ave Maria, cheia de graça, o Senhor é convosco. Bendita sois vós entre as mulheres, e bendito é o fruto do vosso ventre, Jesus.
1: Santa Maria, Mãe de Deus, rogai por nós, pecadores, agora e na hora da nossa morte. Amém.
0: Ave Maria, cheia de graça, o Senhor é convosco. Bendita sois vós entre as mulheres, e bendito é o fruto do vosso ventre, Jesus.
1: Santa Maria, Mãe de Deus, rogai por nós, pecadores, agora e na hora da nossa morte. Amém.
0: Ave Maria, cheia de graça, o Senhor é convosco. Bendita sois vós entre as mulheres, e bendito é o fruto do vosso ventre, Jesus.
1: Santa Maria, Mãe de Deus, rogai por nós, pecadores, agora e na hora da nossa morte. Amém.
0: Glória ao Pai, e ao Filho, e ao Espírito Santo.
1: Assim como era no princípio, agora e sempre, pelos séculos dos séculos. Amém.
0: Ó meu Jesus, perdoai-nos, livrai-nos do fogo do inferno. Levai as almas todas para o céu, e socorrei principalmente aquelas que mais precisarem da vossa misericórdia. Sagrado Coração de Jesus, nós temos confiança em vós. Ó Maria concebida sem pecado, rogai por nós que recorremos a vós. No quinto mistério contemplamos a perda do menino Jesus e o encontro no templo.

0: nosso que estais nos céus, santificado seja o vosso nome. Venha a nós o vosso reino, seja feita a vossa vontade, assim na terra como no céu.
1: O pão nosso de cada dia nos dai hoje. Perdoai-nos as nossas ofensas, assim como nós perdoamos a quem nos tem ofendido. E não nos deixeis cair em tentação, mas livrai-nos do mal. Amém.
0: Ave Maria, cheia de graça, o Senhor é convosco. Bendita sois vós entre as mulheres. E bendito é o fruto do vosso ventre, Jesus.
1: Santa Maria, Mãe de Deus, rogai por nós, pecadores, agora e na hora da nossa morte. Amém.
0: Ave Maria, cheia de graça, o Senhor é convosco. Bendita sois vós entre as mulheres, e bendito é o fruto do vosso ventre, Jesus.
1: Santa Maria, Mãe de Deus, rogai por nós, pecadores, agora e na hora da nossa morte. Amém.
0: Ave Maria, cheia de graça, o Senhor é convosco. Bendita sois vós entre as mulheres, e bendito é o fruto do vosso ventre, Jesus.
1: Santa Maria, Mãe de Deus, rogai por nós, pecadores, agora e na hora da nossa morte. Amém.
0: Ave Maria, cheia de graça, o Senhor é convosco. Bendita sois vós entre as mulheres, e bendito é o fruto do vosso ventre, Jesus.
1: Santa Maria, Mãe de Deus, rogai por nós, pecadores, agora e na hora da nossa morte. Amém.
0: Ave Maria, cheia de graça, o Senhor é convosco. Bendita sois vós entre as mulheres, e bendito é o fruto do vosso ventre, Jesus.
1: Santa Maria, Mãe de Deus, rogai por nós, pecadores, agora e na hora da nossa morte. Amém.
0: Ave Maria, cheia de graça, o Senhor é convosco. Bendita sois vós entre as mulheres, e bendito é o fruto do vosso ventre, Jesus.
1: Santa Maria, Mãe de Deus, rogai por nós, pecadores, agora e na hora da nossa morte. Amém.
0: Ave Maria, cheia de graça, o Senhor é convosco. Bendita sois vós entre as mulheres, e bendito é o fruto do vosso ventre, Jesus.
1: Santa Maria, Mãe de Deus, rogai por nós, pecadores, agora e na hora da nossa morte. Amém.
0: Ave Maria, cheia de graça, o Senhor é convosco. Bendita sois vós entre as mulheres, e bendito é o fruto do vosso ventre, Jesus.
1: Santa Maria, Mãe de Deus, rogai por nós, pecadores, agora e na hora da nossa morte. Amém.
0: Ave Maria, cheia de graça, o Senhor é convosco. Bendita sois vós entre as mulheres, e bendito é o fruto do vosso ventre, Jesus.
1: Santa Maria, Mãe de Deus, rogai por nós, pecadores, agora e na hora da nossa morte. Amém.
0: Ave Maria, cheia de graça, o Senhor é convosco. Bendita sois vós entre as mulheres, e bendito é o fruto do vosso ventre, Jesus.
1: Santa Maria, Mãe de Deus, rogai por nós, pecadores, agora e na hora da nossa morte. Amém.
0: Glória ao Pai, e ao Filho, e ao Espírito Santo.
1: Assim como era no princípio, agora e sempre, pelos séculos dos séculos. Amém.
0: Ó meu Jesus, perdoai-nos, livrai-nos do fogo do inferno. Levai as almas todas para o céu, e socorrei principalmente aquelas que mais precisarem da vossa misericórdia. Sagrado Coração de Jesus, nós temos confiança em vós. Ó Maria concebida sem pecado, rogai por nós que recorremos a vós. Infinitas graças vos damos, soberana Rainha, pelos benefícios que todos os dias recebemos de vossas mãos liberais. Dignai-vos agora e para sempre tomar-nos debaixo do vosso poderoso amparo. E para mais vos agradecer, vos saudamos dizendo:
1: Salve Rainha, Mãe de Misericórdia, vida, doçura e esperança nossa, salve. A vós bradamos os degradados filhos de Eva, a vós suspiramos gemendo e chorando neste vale de lágrimas. Eia, pois, advogada nossa, esses vossos olhos misericordiosos a nós volvei, e depois deste desterro, mostrai-nos Jesus, bendito fruto do vosso ventre, ó clemente, ó piedosa, ó doce sempre Virgem Maria.
0: Rogai por nós, Santa Mãe de Deus,
1: para que sejamos dignos das promessas de Cristo. Amém.
0: O Senhor esteja convosco.
2: Ele está no meio de nós.
0: Abençoe-vos Deus Todo-Poderoso, Pai, Filho e Espírito Santo. Amém.

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1: 19 horas e 1 minuto.
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0: gente, boa tarde. Está no ar Planeta 100. E vamos até às 15 horas. 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
7: 19:12. 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
7: 19:13.

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3: 19 horas e 31 minutos.

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8: 19:49.
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6: 20h03.
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3: 20 horas e 30 minutos.

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5: 20 horas e 44 minutos.
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